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1: Vamos seguindo por aqui, trazendo mais uma, fechando a sequência. Vem Danúbio Azul, nem figa, nem reza. É o Bandas e Companhia.
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1: A Droga Era de Engenheiro Caldas está contratando atendente de farmácia. Vaga para homens, com disponibilidade e flexibilidade de horários. Interessados, entre em contato pelo WhatsApp 33 999 31 4110.
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7: Vem que tem mais Bandas e Companhia. Renata Paza vem cantar pra gente Fica Amor. Banda Estação 3, a gente quebra o pau e ainda Prisma Boca do Copo. Segue, banda.
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1: Aí seguindo por aqui com mais, muito mais pra você. Agora é hora do time. Vem chegando, Candeeiro, bota a bebida pro baileiro. Tem marca Fandangueira, 12 Braças da Paixão, Hora do Tino, Bandas e Companhia.
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1: 12 braças da paixão, marca a Fanangueira, fechou mais uma com hora do tchê. Depois do intervalo tem por aqui recordações, flashback de bandas, depois do intervalo.
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3: A Droga Era de Engenheiro Caldas está contratando atendente de farmácia. 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
1: Segue Bandas e Companhia com recordações, Banda Elite Show para tudo. Tem Banda Ecos, Mel da Sua Boca e ainda São Sete, Espuma da Cerveja. 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
1: 20 horas de bar, banda Toque Legal com o Cris cantando por aqui, fechando mais uma sequência. A gente vai rapidão para mais um intervalo e voltamos já com as saideiras de hoje.
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1: Seguindo com as saideiras de hoje, Bandas e Companhia. Vem por aqui, ó, Verne de Cia Musical com Rainha Musical, Caminhão do Lixo. Morena do Carro Vermelho, São Francisco, San Marino, Ele Te Trai, Tem Terceira Dimensão, Se For Chorar, Manda Alto. Vai seguindo por aqui as saideiras de hoje. Um grande abraço pra você, até mais, tchau.

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7: Muito bem, preparados para mais uma viagem no tempo? Por aqui no nosso Hora Livre de hoje, vamos viajar em viajar profundo, buscar lá no fundo do baú os grandes clássicos, grandes sucessos dos anos 60, 70, 80, 90 e até 2019. Que bom saber que você tá aí com a gente no Hora Livre Flashback de hoje. Para começar muito bem esse programa, Colin Ray tá chegando aqui na programação Into My Life. Som de 1990.
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1: Hora Livre Flashback, todo mundo viajando nas emoções dessa programação. Olha, a primeira sequência já foi pra conta e a gente traz agora a segunda parte desse programa, hein? Tá acabando? Tá nada, tem mais, dá pra aguentar mais um pouquinho. Então bora viajar mais um pouco com Hora Livre Flashback, trazendo o som de Rock Set de 1999, Anyone. Você está ouvindo?

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1: Hora Livre Flashback, para fechar mais uma edição desse programa que é grande sucesso, hein? É líder de audiência, todo mundo curtindo, conferindo as músicas dos anos 60 até 2019. É, são as naftalinas que todo mundo gosta de curtir. Obrigado a você pela companhia, viu? Valeu demais. Tô indo nessa, por hoje é só, a gente se fala na próxima edição. Continue com a gente por aqui nessa rádio maravilhosa. Aquele abraço, em té, axé e amém. Saúde, paz, o resto a gente corre atrás. Tchau, tchau.
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0: Segura aí que a gente vai ali dar uma respirada, mas é rapidinho. O Arena Sertaneja com Jonatas Gonçalves volta já já com mais modões de respeito pra você.
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0: Estamos de volta, e se você achou que já tinha ouvido o melhor, prepare que tem muito mais por vir no Arena Sertaneja.
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a gente faz uma pausa, mas é só para afinar os violões. Já já o Arena Sertaneja com o Jonatas Gonçalves está de volta com mais modões inesquecíveis.

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0: 20 horas.
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0: A gente dá uma pausadinha, mas não desgruda. Em instantes tem mais sucessos, mais emoções aqui no Arena Sertaneja.
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0: 20 horas.
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0: O Arena Sertaneja dá uma rápida paradinha, mas é só pra tomar uma água e volta com força total. Segura aí que já já tem mais sucessos pra tocar o seu coração.
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1: De volta com um programa que é pura raiz, tradição e sucesso. Continua com a gente no Arena Sertaneja com Jonatas Gonçalves, porque aqui o bom do

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0: 7 horas.
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2: E o Madrugada com Deus já está de volta. Tem o PG, Meu Universo.

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1: Você ouviu Gabriel Brito com Felipe Rodrigues, Parecia o Fim, Recados, e o Madrugada com Deus volta já já.
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1: Já estou de volta por aqui, tem Renata Marim, em nome de Jesus.

Madrugada com Deus, os melhores louvores, você ouviu, você adora, Clóvis e Inaiá Ramos, o Leão e a Igreja. E agora você ouve Diante do Trono, te agradeço.

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1: E o Madrugada com Deus já está de volta aqui no seu rádio, chegando Oficina G3, te escolhi.
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0: A Lara Olli, Coração de Jó, passando por aqui na madrugada para você adorar a Deus. E agora, recados, eu volto já já.
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0: E o Madrugada com Deus já está de volta. Tem Cassiane 500 graus.

A Bruna Carla, Quando Eu Chorar, aqui na programação do seu rádio, os melhores louvores. E agora tem a Aline Barros, O Nazareno.

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1: E o Madrugada com Deus já está de volta. Tem Josiane, se eu não...

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E você ouviu Elaine de Jesus, Essência da Eternidade. Valeu demais, obrigado a você que ficou ligado comigo aqui no Madrugada com Deus. Vou deixando vocês com a última, a Gisele Nascimento, Transforma-me. Uma ótima madrugada para você.

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1: Você certamente já se viu preocupado algumas vezes. Questões físicas, financeiras, familiares, sentimentais e outras podem levar a pessoa a se esquecer que existe um Deus eterno que se oferece para controlar nossa vida do começo ao fim. Quando entregamos todo o nosso caminho a Ele, é quando confiamos, tendo a certeza que Ele verdadeiramente tudo fará. Nessa vida, muitas coisas não podemos fazer sozinhos, por mais experientes que fôssemos. Então devemos deixar tudo no controle das mãos do Pai Criador através de uma entrega absoluta via Jesus Cristo. Deixe toda ansiedade e preocupação onde precisam ficar. Assim sendo, o mais, o certo, o tudo só para te lembrar. O Todo-Poderoso fará do jeito certo e na hora certa.

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5: Hoje, quinta-feira, nós estamos chegando por aqui com mais um programa Baú Sertanejo. E aí, como é que você tá? Tudo jóia? Tudo beleza? Tudo de bom pra você? Olha, começando hoje o nosso baú com Maurício Mota e Micael na música Lelê. Depois tem Mato Grosso e Matias, Memórias.

0: João Pedro e Juliano. Fechou nosso bloco hoje com Coisa Boa Mulher. Também tivemos em Zezé de Camargo e Luciano, lá de 92. Por Deus, memórias.
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2: Esse é o nosso Baú Sertanejo, quinta-feira, abençoada por Deus. Seguindo por aqui com Chitãozinho e Chororó. É Amor, é Paixão, essa aqui é de 2006. Depois tem Jean Paulo e Michel na música Com a Viola e Deus.

Valeu! Jean Paulo, Michel. Cara, deixa eu falar um negocinho pra vocês aqui. Olha, em nome de Wagner Rodrigo, tá? Lei do Luan, queremos agradecer pela oportunidade que vocês estão dando pra gente. Muito tempo.

0: fechamos mais um bloco. Gil e Geno, apaixonado por você. Ainda Janaína, de 2008, 24 horas de amor e de igual para igual. Também nos conferimos juntos Jean Paulo e Michel, a música com a viola e Deus. E ainda Chitãozinho e Chororó, é amor, é paixão. Daqui a pouquinho, mais um bloco para você. Se liga.
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2: Já de volta com o nosso Baú Sertanejo. Quinta-feira abençoada. Bom demais ter você aqui do outro.

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0: Rio Negro e Solimões passou por aqui. Só você não vê. Ainda Gilberto e Gilmar, Hoje Eu Caio na Gandaia. Sérgio Reis e Moacir Franco, Questão de Tempo. João Paulo e Daniel e a música Rosto Molhado foi mais uma também destaque em nossa programação. Daqui a pouquinho, mais moda.
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0: Chegando pra você agora, Lourenço Lorival, abrindo mais um bloco. Um Ano de Saudade. Depois tem Eduardo Costa. A música Nenhuma Esperança.

0: Madame Monteiro, fechou mais um bloco. Vem me dar você. Ainda Teodoro Sampaio, Oi Paixão. Começamos tudo aí com Eduardo Costa, a música Nenhuma Esperança. E ainda Lourenço Lorival, Um Ano de Saudade. Daqui a pouquinho tem René e Ronaldo.
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0: Tá chegando a saideira de hoje. Tá pintando Renan e Raí aqui no baú. Tem a música Além do Sol, Além do Mar. Depois, Valderi e Misael, Onde a Saudade Mora. Música

0: Jânio e Júnior, Cama de Capim, Eduardo Costa Acústico, Fera Machucada, ainda Valderi e Misael, Onde a Saudade Mora. Conferimos também Renan e Raí, Além do Sol, Além do Mar. Por aqui encerramos mais um Baú Sertanejo. Amanhã, sexta-feira, estaremos de volta. Um abraço do amigo Elbert Andrade, até amanhã.
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4: E tá chegando a nossa sexta-feira, gauchada buena, uma barbaridade. Começando o nosso programa Estância Nativa. E a partir de agora, tu já sabe, né? Quem é que quer as cunhudinhas do Rio Grande aí, tchê?
5: Quero!
4: Ah, é, Brenda? Ah, então daqui, ó. É porca véia abrindo.

0: tem hora pra acabar.
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1: As cunhudinhas do Rio Grande do Sul estão aqui te fazendo um constado, cheiro velho. Te conto, patrão velho. Oi, galete, berra Rio Grande. É desse jeito, tchê. Então tá bueno. Edson Vargas tá chegando por aqui, bebê.

0: seu Moisés Oliveira, do jeito que a Indiada gosta. Fechando mais uma sequência do Estância.
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0: 20 horas.
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2: E nós estamos de volta aqui no nosso Estância Nativa de hoje, desta sexta-feira. Vamos caprichar do jeito que a indiada gosta, ainda mais agora. Vamos assim, ó, Alma Chucra, tá chegando, bebendo.

0: de como é que é, tchê, buenas ou de casa. Vamos seguindo atratito por aqui com nosso programa, o Estância Nativa de hoje, desta sexta-feira. É hora do baile gaúcho, tchê.
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É Rio Grande, tchê.

É desse jeito, gauchada buenas. Garotos de ouro por aqui no nosso tranco para fechar o programa, mas eu vou te deixar na companhia. É, Adelar Bertucci, como eu digo, lá do palco do céu indiado, né? Lá, evidentemente, no nosso campo da Estância Maior, Adelar Bertucci e companhia vai ficar no teu costado. Vamos tá ficando por aqui, velho. Hoje é sexta-feira grato, tchê. Eu vou te deixar em boa companhia. Adelar Bertucci daqui, vivente. E até o próximo programa, fim de semana chegando. Buenas, injada, e até lá, tchê.

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1: 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O Alvorada Sertaneja começa muito bem, trazendo as primeiras de hoje. O Lourenço Lorival abre a nossa sequência, Meu Sítio, Meu Paraíso. Em seguida tem Carlos César e Cristiano, O Vai e Vem do Carreiro. Logo após tem Cavalo Preto com Tonico e Tinoco, e fechando com Valderi e Misael, Olho de Vidro.
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Você ouviu Valderi e Misael, Olho de Vidro. Uma ótima sexta-feira para você. Um bom dia, homem do campo, homem da roça, tá cuidando da lavoura. O meu bom dia para você. Obrigado pela companhia. Caminhoneiro que leva o progresso do Brasil. Tá aí.

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0: E o Alvorada Sertaneja já está de volta, chegando para cantar no seu rádio. Abel e Caim, O Menino e o Cachorro.

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0: E você ouviu Tonico e Tinoco, Couro de Boi, o Marcelo ligar com a gente lá de Itapetininga, São Paulo, com a sua filha Marcela ligados com a gente, ouvindo Alvorada Sertaneja. Um bom dia para você, Marcelo. Bom dia para todos de Itapetininga. Obrigado pela companhia. Recados vem chegando. Alvorada Sertaneja volta já. Eu vou ali tomar um café. Eu volto já já.
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5: E o Alvorada Sertaneja já está de volta, tem trio Parada Dura, Barco de Papel.

0: E você ouviu Jaine, Se Ainda Existe Amor, aqui na programação do seu rádio Alvorada Sertaneja. O Bartolomeu de Areias, interior de São Paulo, mandando mensagem para nós, falou que está ligado com a gente. Obrigado, Bartolomeu, obrigado pela companhia. O Almir Rogério mandando mensagem também de Capão Bonito, interior de São Paulo, está ligado na nossa programação. Obrigado, Almir, obrigado pela companhia. Recados aqui da rádio, é já já, a gente volta com mais Modão no seu rádio.
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3: O Alvorada Sertaneja já está de volta. Um ótimo dia para você. Chegando Gilberto Gilmar, capa de revista.

0: E você ouviu a Thaíde Alexandre, Vida de Caboclo, aqui na programação do Alvorada Sertaneja, os melhores no seu rádio. Uma ótima sexta-feira para você. Vamos para os nossos recados e eu volto já já.
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7: Alvorada Sertaneja já está de volta. Tem Bruno e Karina, Meu Interior.

0: E você ouviu Velha Porteira com Chico Rei e Paraná, aqui na programação do Alvorada Sertaneja. O Fábio Bruno tá ouvindo a gente, obrigado Fábio. Fábio Bruno ligado na nossa programação. O Samuca San também ouvindo a gente, obrigado Samuca, obrigado pela companhia. O Mário Silva na audiência com a nossa programação, obrigado Mário pela companhia. Recados vem chegando, eu volto já já.
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4: E o Alvorada Sertaneja já está de volta. Tem Rick Renner, Lágrimas de Homem.

parada de lá. Segura a trio parada dura.

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0: Você ouviu Dino Franco e Moraí aqui na programação Manto Estrelado. O Fabiano Farias, ligado na nossa programação. Obrigado, Fabiano. Tá ouvindo a gente, ligado no Alvorada Sertaneja. Recados vem chegando, eu volto já já.
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0: De volta no Alvorada Sertaneja, tem Mike Lian no ponteio da viola.

0: Você ouviu Lady Laura, Tempo Ruim, pra nós não tem aqui na programação do seu rádio. Continue aí, vamos dar uma parada pros nossos recados. Eu volto já já com a nossa última sequência de hoje.
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0: E de volta por aqui, uma ótima sexta-feira pra você. Chegando Zé Henrique e Gabriel, Mala Amarela.

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Oi, gente, bom dia, bom dia, bom dia, bom dia, bom dia, né? Ah, que maravilha, né? Vamos aí, meu filho, iniciando aí mais uma programação nesta manhã desse dia 8 de 5 de 2026, né? Para você que tá ligadão aqui na sua Caldas FM 98,7. Obrigado aí pelo carinho, pela companhia. Um ótimo dia para você. Seja bem-vindo à nossa programação, né? Que o nosso Papai do Céu nos proteja, traga a paz e a tranquilidade de mais essa jornada, tá bom? A partir de agora vai o teu amigo Valdemir Alves fazendo aquela companhia, levando para você com certeza os melhores sucessos, né? Aquela descontração total para você aqui. Bom, mas bacana, bacana demais, viu? Juntamente aqui, né, com toda essa família da equipe da Caldas FM, agradecendo a todos vocês aí, né, seu Bilisquete, né, Dona Juliette, ao Pirulito, né, faz parte aí da equipe aí da programação do Alô Bom Dia com Valdemir Alves, né, um ótimo dia pra vocês aí, tá bom? Aos nossos sonoplastas aí, obrigado aí pelo carinho, viu? Tudo de bom pra você. As nossas, né, direções aí, a gente agradece aí pelo carinho, pela companhia, agradecendo aí toda essa família que tá sempre juntinho conosco, né, agradecendo ao nosso Papai do Céu, né, pela a nossa, né, grande companheira da luta do dia a dia, né, que vem aí com certeza, né, nos proporcionando aí que nossos vídeos possam chegar até você, né, agradecendo aí a Dona Osilana, viu? Ela que tá aí, meu cara, no comando aí né, de tá fazendo a divulgação aí com certeza, né, que os nossos vídeos possam chegar até você, viu? Osi, papai te ama, tamo junto, hein? Bom demais, obrigado aí pelo carinho, obrigado pela sintonia, que o nosso Senhor toma conta de toda a sua família, tá bom, minha filha? Bom demais, hein? Tá lá, meu filho, ó, toda essa moçada aí, sempre juntinho conosco aí, que o nosso Senhor nos ilumina, traga a paz e a tranquilidade. Vamos iniciar. Nosso Papai do Céu, se você confia no seu Senhor, que Ele é muito grande, nada vai te atrapalhar nesse dia de hoje não, viu? Nem hoje, nem o próximo, meu cara. Né? Que Ele nos proteja, que possa trazer a paz e a tranquilidade no dia de hoje, que o de amanhã possa ser bem melhor do que hoje, que o próximo seja melhor do que o de amanhã, e vamos para a luta, meu cara, vamos agradecer, tenha aquela confiança total no seu Papai do Céu, agradeça a Ele por tudo que Ele tem nos feito, agradeça por tudo, né, pelo alimento do dia a dia, o teu café da manhã, né, o teu carrinho que você tem, tua bicicleta, né, meu cara, é, tua charrete, tua carroça, aqui, o que você tiver, agradeça a Ele. Eu vou dormir, mas eu tô no pé 2, eu tô de dedão, não tem problema, não, agradeça pelas pernas, meu filho, pra você poder caminhar e tá na luta no dia a dia, tá bom? Obrigado aí pelo carinho aí, pela companhia, a gente agradece aí toda essa família, vamos juntinho até as 10, né, fazendo pra você a programação do Alô Bom Dia. Você que tá aí do outro lado na telinha nos acompanhando aí, muito obrigado, seja bem-vindo, né, a gente agradece aí pela essa companhia, todos aí, viu? Tá aí nos seguindo aí na telinha aí. Obrigado, viu? Obrigado mesmo. Papai do Céu que abençoe. E vamos na luta de mais uma jornada aí, tá bom? Em qualquer cantinho que você esteja, Vila Rainha, Vila São José, Vila Peçanha, Vila Martins, Falso Santos Dias, saída pra Fernando Torim, Rua Tarumirim, Rua Sobrária, Dom Carluto, Taruaçu, Residência, né? Alô, Percata, né? Alô, Era Nova. Obrigado aí pelo carinho, Baixo São Paulo. A gente agradece. Alô, Tarumirim. Ótimo dia pra você. Corgo do Moledo, Corgo das Pedras, Corgos Italianos, né? Corgo do Caixa Larga, Corgo das Palmeiras, você da cidade, Círculos Vizinha, hein? Que tá nos acompanhando aí através das ondas sonoras da Caldas FM 98,7, seus aplicativos, vai eu, teu amigo Valdemiro Alves, juntinho com você até as 10. Aquele abraço, um bom dia pra você e vamos juntinho, viu? Bom dia, bom dia, bom dia!

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1: Pois é, né, meu cara? Deus tá, existe, né? Ele existe e tá pedindo pra gente cantar, meu cara. 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Obrigado aí pelo carinho, pelo apoio. 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Obrigado aí pelo carinho. Fazendo parte também do Alô Bom Dia, juntinho conosco, né? Bike Elétrica, na direção do meu compadre Wellington, 3399-8699468. Obrigado aí pelo apoio. 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Obrigado aí pelo carinho, pela companhia. 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Obrigado aí pelo carinho, né? 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Obrigado aí pelo apoio. Agradecendo Barbeira Ri, na direção do meu compadre Tião Cipó. Bom dia, bom dia, bom dia. E agradecendo também toda essa família, né? Lojão Topa Tudo, sempre juntinho conosco, hein? É o 3399-687028. Obrigado aí pelo carinho, pela companhia, toda essa família, viu?

bacana demais, né, meu filho? Já é bom sinal, né? Você curtindo aí com a gente aí, né? Passando aí, tocando pra você, Gini Gelo, Macaco Velho, né? Você curtiu aí, Gaúcho da Fronteira. Aê, menino, bom demais, né? É, irmão, feliz, eu não sabia. Passou aí tocando pra você aí, né? Sucesso aqui na sua melhor, né? Quebra Tupete com Trio Parada Dura. Bom dia, bom dia, bom dia, bom dia. Meu compadre Zé Juca aqui, ó. Toma um cafezão com nós, hein, meu filho, ó. Aê, menino, hein? Bom dia pra você aí, meu cara. Alá, Romildo, né? Ótimo dia pra vocês. E mantimento de baixo em geral e mantimento de cima.

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Aí pra você, né, curtindo aí sucesso aqui na sua 98,7, sua melhor sintonia. Bom dia, bom dia, bom dia, né? Maravilha, meu filho, nesse dia 8/5/2026, né? Bacana demais pra você que tá sempre ligadão com a gente, hein? A gente agradece aí pelo carinho aí, pela companhia, viu? Lembrando a você que tá sempre juntinho conosco e sempre levando os melhores sucessos, um ótimo dia pra você, tá curtindo a Caldas FM 98,7. Bom dia, bom dia. Tá completando mais a data hoje, nesse dia 8/5/2026. Bom dia pra você, viu, meu cara? 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Vem chegando Gilberto e Gilmar, né? Meu compadre Carlinho, pescador, parecido, obrigado. Moradores da rua Santo Antônio, ao Zezé, né? É, o Zezé da Eletrônica, o homem conserta tudo, meu filho. O homem conserta até avião no alto. Ô Zé, ô primo, ó, um abraço, hein?

Aí pra você curtindo aí sucesso aqui na sua Caldas FM, vai acertando seu relógio 7h44, né? Bom dia, hã? Bom dia, bom dia pra você, viu? Uma ótima sexta-feira, sextou geral, né? Hã? Ah, pois é, né, meu filho? Que maravilha, né? 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Aquele abraço. Bom demais, dá um cafezinho pra essa turma, viu? Ai, ai, meu compadre Josias Lousada, bom dia, meu irmão. Obrigado, cara, você tá bom, né, cara? Abraço pra você aí, viu, cara? É, vou ligar meu horário com você aí, viu? Um abraço pra você aí, cara. Tudo de bom, hein, Docavate? Aí a gente agradece aí, né? Foi um prazerão ter trabalhado com esse camarada aí, cara, né? Deu pra aprender bastante com ele aí, viu? Durante a nossa jornada aí, foi o nosso diretor aqui, né? Por muitos anos na Caldas FM. Hoje tá lá com a emissora dele lá em Docavate. Ô, Josias! Ô, cara, tamo junto aí, viu, cara? É, a gente tem aquele né? Aquele carinho de cumprimento o outro. Ô, cara, como é que você tá, cara? Tudo bem? Um abraço aí, Josias. Sua família, meu irmão. Uma imagem ou melodia, a mais bela. Vem chegando Zé Tapera e Teodoro, Fuscão Preto, né? Alô, Maria Evanilde. Bom dia, bom dia. Sempre ligada com a gente, hein? Um abraço aí, tudo de bom pra você, viu, Maria Evanilde? Papai do céu que abençoe, minha filha. Toma conta aí. Tamo junto, hein?

0: pois é, né, meu filho? Aí é muita conta, né? Como é que tem dó do inquilino, meu filho? É, tá enxugando todos e fala, nossa mãe, me ajuda, hein? É culpa do ex, né? É desse jeito. É, devo no nego, filho. Paga quanto puder, né? Pois é, meu filho. Nayara Azevedo, né? Com Zé Neto e Cristiano. Ah, é bacana demais. Você curtiu César de César, né? Cowboy da Madrugada. Teodoro Sampaio estava escrito, né? É, bem, já vem escrito já, né, meu cara? Cada um já tem ali, né? Hã? É o teu projeto, meu filho. A tua jornada, a tua... Hã? É, já tem teu caminho ali, meu filho. A tua reta ali. De vez em quando alguns costumam sair fora aí, mas dá errado, né? Então, meu filho, você já tem seu destino aí, viu? Papai do céu já programa tudo pra nós, né? Então nós temos só que agradecer a ele, pedir a proteção, meu cara, e vamos pra luta. Ah, se a gente confia nele, confiou no nosso Senhor, meu filho, tudo dá certinho, viu? Bom dia pra você. 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Bike elétrica, meu compadre, é um ótimo dia, toda essa família aí, meu filho, da bike elétrica, hein? Tamo junto nessa jornada, tá vendo? É, já tá lá ligada com a gente lá, né? Abraço aí pro céu. Alô, Cileide, obrigado pela sintonia. Ah, Juscelino, obrigado aí pelo carinho aí. Meu compadre Dozilde, tá virando pro canto, segundo sono já? Abraço aí, viu? Ai, Eva, Eva, acorda pra vida, Eva. Vamos pra luta, Eva. Passa a régua, Eva, Eva. Bom dia, Eva. Ah, tá bom, já tá na hora, já? Ah, então não volta, já.
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maravilha, né? Muito bom. Ótimo dia aí, né? Acertando seu reloginho aí. Ah, que não para não, viu? Tá 8 e 5, né? Bom demais da conta, né? Quero agradecer, meu compadre Orides, tá ligadão com a gente lá, meu filho. Ali é Orides, é papagaio, periquito, caramelo. Minha comadre Maria, um ótimo dia pra vocês aí, viu? Fica fazendo figa na gente lá, meu filho. Pão de queijo, aquele queijinho tradicional. É o dia que a equipe da Caldas FM desceu lá e tá mais ou menos enrolado, viu? É, pensa numa turma, meu filho, que você imagina o tanto que essa turma come, né? É, o Bilisquete, Pirulito, a Juliette, né, meu filho, Fubá, mas como que a... Se o Divaldo estiver por aqui também, é outro que tá, a mãe não tem não, mas come demais da conta. Bom dia pra vocês aí, obrigado aí pelo carinho, viu? Bom demais da conta, meu compadre Eurides, obrigado pela sintonia, let's go, sempre juntinho conosco. Alô, Nicolau, alô, Toninho, né, toda a família aí, a gente agradece aí, né? Ah, pois é, irmão do Ticareca lá, né? Opa, Maurício, toda essa família aí, a gente agradece aí. Alô, Neide, ah, sempre ligado com a gente, Nalzir, essa galera todinha da terceira idade aí, bom dia pra vocês aí, viu? Bom demais da conta, tá sempre juntinho conosco aí. Ô, seu Bilisquete, quem vem chegando pra cantar aí? Hã? Ah, então deixa ele cantar pra nós aí, deixa eu ver. Compadre Orizo, pega com uma Maria pra cintura aí, meu filho, ó. Eita, menino, chicote de luxo. Aqui nós é chique, viu? Apaixonado sem quantia, segura, meu compadre Orizo. Alô, nozinho. Acorda, moçada. Tá aí ligadão na Caldas FM 98,7. Bom dia.

0: Capitão Tomassé. 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Chicote. De novo.
1: Aí pra você ligadão, né, meu filho? Ai, menino Chicote de Luz, tô chonado sem cantinho. Ah, mas é, qual o motivo da graça aí? Ah, compadre Orides, não dá não, meu filho. Não tem aqui. Não consegue decolar desse jeito não. Aí. É difícil aí. É, Valdemir canta bem demais, dá conta, né? Eu tô tentando fazer uma parceria com meu compadre Orides. Ele na sanfona e Valdemir vocalista, mas tá difícil demais. Ei, menino. É, não tem como o Valdemir Alves encarar isso aí não. Pois é, né? Ô, Sidney, bom dia pra você aí, meu filho. Ô, Zé Vaqueiro, que lá. É o Sidney, meu filho, largou a ferramenta de lado, lá. Daqui eu vi ele dançando lá. Tá lá na horta lá. Bom demais, sossegadinho, meu filho. Ô, Sidney, bom dia pra você aí, viu, meu filho? Comigo pra lá, ó, aqui, acorda, meu filho, tá na hora, viu? Bom demais a conta, né? Lembrando a você que tá sempre ligadão com a gente, quero mandar um forte abraço, lembrando aí, quer tocar aquele dedinho de prosa, né? Ah, menina, hein? Você sabe onde você vai? Lá no Barberari, com meu amigo Tião Cipó. Vai lá, troca uma ideia com ele lá. Coladinho ali no meu compadre Donizete, na cabecinha da ponte ali, né? Logo ali lá. É, perto no beco do meu compadre Zé Titio. Ô, Titio, você tá bom? Bom demais. Meu filho, vai lá, troca aquela ideia. Lá você vai achar aquela geladinha, né? Aquele refrigerante, aquele salgado. Ontem teve um mocotó lá. Vai ter mais agora? Que dia? Agora vai ser outra coisa agora? Ah, pois é, Tião Cipó, fala pra nós aí, viu? Pra nós tá divulgando essa moçada aqui, viu? Ai, ai, bar do... você não quer ficar só, vai no bar do Tião Cipó. Barbeira aí. Ô, Tião, bom dia pra você aí, viu, meu filho? Aquele abraço aí, viu? Bom demais. Quem vem que chegando pra nós aí? Pra Letícia? Então deixa cantar pra nós aí. Alô, Percata, ó. Sextou geral, hein? Luan Santana, participação do Zezé de Camargo, Luciano Inquilino de Violeiro.

0: Janeiro.
1: Obrigado.
0: Valeu, Brasil.
2: Parabéns, Luanzinho.
0: Menino,
3: obrigado, obrigado.
2: O Brasil te ama, viu?
0: Ô, rapaz, o Brasil ama vocês, que é isso. Muito demais. Obrigado pela presença de vocês, viu?
2: Valeu, gente.
0: Tchau, gente. Valeu, uma salva de palmas aí, gente.
4: Alô, bom dia.

bacana demais, meu filho, né? Você é chocolate quente, né? Michel Teló, bacana demais, né, cara? Enquanto o inverno vem, chegou e come, chegou, né? Rapaz, mas já tá começando a esfriar, né? Pois é, meu cara, eu vou atendendo ela aqui, tá ligado com a gente lá da cidade de Magé. Obrigado aí pela sintonia, Rio de Janeiro, né? Um abraço aí toda essa família aí, aos nossos carioca, né? Aos paulistas, né? Toda essa família. Alô, cigarrada do nosso Brasil, bom dia pra vocês, aos nossos amigos gaúchos. Barbaridade, tchê. Bom dia pra toda essa moçada, aos mineirinhos, o ar, né? Ei, trembão, como diz o mineiro, né? Bom dia pra vocês aí, viu? Ah, pois é, eu vou atendendo ela aqui. Ela falou assim, toca pra nós um sucesso aí com o Amado Batista, Juscelene. Ela tá ligada com a gente lá na cidade de Magé. Obrigado aí, viu, Juscelene? Também tá lá ligado com a gente, Desilde, né? Um ótimo dia pra vocês aí. Obrigado aí pelo carinho, né? Bom demais, sempre fazendo a programação com a gente. A Cileida, né? Alô, Cileida, obrigado aí pelo carinho, pela companhia, né? É, teu filho aí, viu? Tá lá sempre ligado com a gente, Miquéias, toda a família aí. Um abração pra vocês aí, viu? Tudo de bom aí. Ela falou assim, ô Valdemir Alves, toca pra nós, Amado Batista aí, meu filho. Nós toca demais da conta. Serenato, vem chegando aí pra cantar aí na sua Caldas FM, 98,7, vai acertando seu reloginho. É 8h17, né? Bom dia, dia 8/5/2025. Tá ligadão na Caldas FM? Tá na companhia do Valdemir Alves, levando pra você o alô, bom dia, até as 10 horas, tamo juntinho. Dá um grau no teu daime aí, no teu radinho, chama teu vizinho, a comadre, teu compadre, né? Falou, Valdemir Alves já tá no ar aí, meu cara, tamo junto. Vem chegando aí, Amado Batista. Ei, menino, canta pra nós aí, meu filho.

0: rápido.
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8: Acabei de postar, mas

Bacana demais, né? Bom, mas muito bom, meu filho. Estamos aí de volta aí, né? Pra você que tá sempre ligadão, hein? A gente agradece aí pelo carinho, pela companhia. Bom dia pra você, viu? Tá curtindo a Caldas FM, seja bem-vindo. Próximo sucesso, né? Vai aí pro meu compadre, né? Adélio, tá ligadão com a gente. Lá em Teresina, Piauí. Obrigado aí pela companhia, né, meu cara? Tão voando, tão chegando, hein? Também quero agradecer também meu compadre Fred William, tá lá em Catalão, Goiás. Obrigado pela sintonia. Um ótimo dia para vocês aí, viu? Obrigado aí pelo carinho, né? Mandando aquele abraço também a Sandra, né? Tá ligada com a gente aí lá em Roraima, né? Em Caroebe. Da cidade de Caroebe, Roraima, né? A Sandra, o Jair, né? Toda essa família aí, né, do meu compadre Oscar aí, um bom dia pra vocês aí, tá bom? Tudo de bom pra vocês aí, que o Papai do Céu abençoe, traga a paz aí e a tranquilidade. Vem chegando aí Chico Rei Paraná, minha serenata canta pra nós, canta meninos.

invernada que... Número 530 no coração da cidade, viu? É, não tem erro, não, Berana, BR-116 ali, coladinho, pertinho da prefeitura, viu? É, mas com fé, viu? 33998119023 33 3234 1229 32341299, direção do meu compadre Raimundinho, toda a família aí, forte abraço aí pra essa família aí, viu? Má com fé, um abraço aí, viu? Ô meu compadre Orides, essa terceira idade, essa moçada aí, né? É dos forrozinhos da terça-feira, segura essa aí, a Andréia Andrade, linda ciganinha.

0: Aí pra você, continuei saudade boa de briga, né? 98,7, essa melhor sintonia. Alô, bom dia, né? Bacana demais. Alô, Dom Cavalcante. Alô, Bairro São Paulo. Um abraço aí pra toda essa turma aí, viu? Ó, um cafezinho pra eles aí, pra essa moçada aí. É, tá ligadão com a gente, né? Obrigado aí, Corvo dos Alexandre, Corvo dos, né? Das Pedras. Obrigado aí pelo carinho. Bom demais da conta, né? Sempre ligadão com a gente aí. A gente agradece aí toda essa família, viu? É, pois é, né? Vai sentindo falta, né? Mas vai de hora dar certinho, viu? Esquenta não. A gente vai agradecendo aí pelo carinho, pela sintonia. 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É, o melhor dançarino leva 100zão, né? A Valdemir Alves já tá ensaiando aí, mas a Juliette. É, meu compadre Odito também falou comigo que já tá ensaiando também, que falou, não, nós vamos, né? É, meu compadre Zé Titio, essa moçada tudo, nós vamos dançar demais da conta lá. 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Bom dia pra essa turma aí.
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menino, bacana demais, estamos de volta, né? Vai acertando seu relógio, meu filho, 8h44, né? Deixa eu te falar pra você, dona de casa, né? 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

nós? Será que nós precisamos plantar um hair grass aqui nesse trem? Quem vai?

0: Valeu, senhor.
1: Mas quem não vai, compadre, é caloteiro.
0: Caloteiro não, compadre, eu sou inadimplente.
1: Inadimplente, não sei o que é não, mas eu sei que é sem vergonha.
0: Eu sei.

0: aí pra você curtindo Bruno e Marrone, esse Chitãozinho Chororó, né? Você me trocou, né? Pois é, deixa trocar não, meu filho.
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0: É, pois é, né? Estamos aí de volta. Alô, bom dia. Vai acertando seu relojão em 9 horas, 3 minutos, né? Até as 10 estamos juntinho, hein? Daqui a pouquinho, a partir das 10 horas, né? Tem a programação do Padre Mazotti, né? Levando para você, com certeza, né? Aquele momento de reflexão, de oração, agradecer, né? Ao nosso Papai do Céu por tudo, viu? Bom demais da conta. Ah, quem vem chegando aí? Trio Parada Dura, Zé Neto e Cristiano, vem chegando cantando aí, oferecimento aí da AgroCity. 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Bom dia, bom dia. 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Farmácia do Lazo, Dinheiro Caldo, Fernando Estorim, toda essa família aí, aquele abraço aí, viu? bom demais, né? Vem chegando aí pra nós ele aí, né? Ô Marcelo, obrigado pela sintonia, viu? A gente agradece aí, ligadona com a gente, não percata aí. É essa aí, minha filha. Falou, Dê, toca pra nós de trio Parada Dura aí. Com Zé Neto e Cristiano, estão vivendo aqui no mato. É, dizendo que vive num cantinho lá, meu filho, que é um paraíso, viu? Isso é bom, viu? Um abraço pra você aí, minha filha.

Menina, bom demais, meu filho. Que é isso? Trio Parada Dura, Zé Neto e Cristiano, vivendo aqui no mato, né? Que maravilha, né, cara? Ah, pois é, eu sou blisqueta, tá falando, vou ter meu óbvio. A gente mora no cantinho de roça, assim, ó. É, parece que dá pra viver. Né? Se tiver os 80, vai até os 90, sei lá. Verdade, né? Aquela tranquilidade. É, ele já tá acostumado à cidade grande, lá ele fica doidinho até hora. É, ele sai lá de Belo Horizonte, vem pra aqui, fica aqui e fala: ah, tô bem demais aqui. É que ali, lá dizer que é puro concreto, né? Que os raios a céu lá.

Aí pra você curtindo aí, Fátima Leão, né? Ah, meu filho, não quer nem saber, não. Vai no Irá com a camisa do Irã e o couro tá comendo, né? Bom dia pra você, né? Você tá doido, isso é que é loucura de amor, né, meu filho? Vai acertando seu relojão, hein? Ótimo dia pra você aí, né? Ah, é quem vem chegando aí? Ah, vai pro Zé Adriano? Ah, então pede aí pra cantar aí pra nós aí. Ah, não bebo mais, né? Ah, não bebe agora, hein? Franquito Lopes, segura, Zé Adriano.

Menina, é bom demais, né, meu filho? É, não bebe mais não, meu filho. Você vai devagar aí, meu filho. Só essa aí, viu? Ótimo dia pra você, né? 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Ah, vai levar teu menino pro colégio, porque aí na padaria, rapidinho, no mercado, né? Ah, vou ali buscar um queijinho ali, dois palitos, né? Bom demais, vou dar umas voltinhas aí, vou pro Sobralha, Fernandes Turim. É, vai no cantinho, de boa, né? Sossegadinho, mas vai tranquilo. Vou Demi Alves, corta nas altas, hein, meu filho? Nós tá lá no residência um dia desse aí. É, na tranquilidade, ó, só o sossego, só os pássaros cantando. Bom demais, bike elétrica. 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É, pois é, meu filho, né? 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Macomfê, um bom dia pra toda essa família, né? Ai, ai, vamos que vamos, né? Minha comadre Vilma, toda essa.

0: aí pra você curtindo aí do Moreno, né? Percebi tarde demais, né, meu cara? É, tem que ficar atento, viu? Senão você percebe tarde demais, hein? Aí dá ruim, né? É, meu filho, mas é que essa é chonada, né? 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Alô, Tião Cipó, um abraço aí, meu irmão.
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0: E por mais que eu beba... Tá aí pra você, né? Alô, bom dia, né? Eu quero mandar um bom dia, nega, tá ligada com a gente, né? Nega do Matosa, né? Toda a família, hein? Alô, Branquinho, obrigado pela sintonia, viu, meu filho? Bom demais essa moçada aí. Ô, meu pai Zé Bento, tô moreno, né? Com a Maria, Dairinho, né? Alô, Nandi, bom dia pra você aí, meu filho. Um abraço aí, viu, Nandi? Sempre ligado com a gente aí, toda essa moçada, hein? Alá, ligadão conosco aí, viu? Obrigado. É, meu compadre, o Sidney, né? É, Sidney, o cunhado do meu compadre Angelino. Ô, Sidney, bom dia pra você, meu filho. Tá na luta, Angelino? Ah, já tá, né? Tá na estrada? Porque o homem não para, não, né? Abraço pra vocês aí, viu? 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Bom dia pra toda essa.

É, pois é, né, meu filho? É Zezé e Luciano enquanto eu chorava, né? Pois é, um ótimo dia pra você, meu compadre, Gilson Cruz, né? O Totó. É, os meninos chamam ele Totó. Chega lá e falou, Totó, abre a porta aí, Totó. Os meninos da escola lá. É, lá o ponto dos amigos lá. É, hoje tem o que lá, coxinha? Umas coxinhas deliciosas, meu filho. Bom demais na conta. É? Ah, seu Bilisquete chegou a balançar o basic agora. Meu amigo Gilson Cruz, segura essa aí, meu filho. É? Nós vamos lá comer coxinha daqui a pouco, viu? Tá quase na hora. Falta pouco, daqui a pouco nós corre lá. Um abraço aí, Gilson. Meu amigo Gilson Cruz. Lá, meu filho, que a coxinha quentinha. Bateu um totozinho, trocar aquela ideia, né? Tá, um abraço aí, meu amigo Gilson Cruz aí.

0: vida.
1: É, pois é, né, meu cara? Não, mas não destruiu não, meu filho. Levanta a cabeça, parte pra cima, meu filho. Vamos pra jornada. Lembrando a você, aqui, deixa eu te falar. Cê, aqui, você não quer ficar só? Vai lá no bar do Tião Cipó. É, vai lá tocar um dedinho de prosa, tomar aquela gelada, aquele salgadinho. É, tinha um churrasquinho lá. Fala com ele, eu quero um churrasquinho de boi. Tem de boi, de porco? Aquele salgado, aquele refrigerante. É, é, tá fresquinho, tranquilo, sossegado. Você senta lá, vai trocando a ideia com ele, que é a moçada lá. É, tá ali pertinho, meu compadre Donizete inteiro. Na cabeça da ponte ali, como diz sobre ele, esquete. É, tá ali na cabeça da ponte ali, Valdemiro. Pois é, meu filho, né? Tá lá, Barbeira Rio, meu compadre Tião Cipó aí, né? Bom final de semana aí. E lembrando a você que o Barbeira Rio aí, né? Em nome do meu compadre Tião Cipó aí, vai desejando aí a todas as mamães aí. Feliz Dia das Mães pra vocês aí nos domingos aí. Já tô adiantando, viu? É, quer ir lá trocar uma ideia? Pra ter um papo lá? Vai lá, né? Meu compadre Tião Cipó aí. Bom dia pra vocês aí, viu? Ô, Tião. Aí, ó. Sucesso pra vocês aí curtir, meu filho. Sempre juntinho conosco, né? Vem chegando ele com a participação do Zezé de Camargo e Luciano. Ah, juro que te esqueci, né? Ô, Angelino. Vai passar na régua aí.

que é isso, menino, né? É, participação de Eduardo Costa, bom demais da conta, né? Ai, ai, ai. Ai, que é isso aí, meu filho? É, menino, balança,

0: Eita, menino bom demais da conta, você viu, hein, meu filho? Mas dá pra arrastar a chinela, né? 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
2: Mãe, ter uma pessoa como você em nossas vidas é um presente. És meu porto seguro, meu lugar de descanso e amor. Sua generosidade abraça forte quem está ao seu lado. Mãe, tens o coração maior do mundo. Tua força me inspira, me impulsiona a lutar. Vejo através de ti que a vida exige coragem, persistência e muita fé. Mas que desistir não é opção para aqueles de coração forte. Ah, mãe, te admiro tanto que me faltam palavras. Saiba que nos maus e nos bons momentos sempre estaremos juntos. Estou aqui para você, assim como você sempre esteve para mim. Nesse dia tão especial, não poderia deixar de te desejar muitas felicidades. Que a mão de Deus esteja sempre em sua vida e que recebas em dobro todo o amor que transmites.
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0: Tá aí pra você, né? Estamos aí de volta, fechando aí o último bloco aqui na sua melhor, né? 98,7, Caldas FM, bom dia, né? Ah, pois é, né? A Caldas FM, juntamente com o Valdemir Alves, né? Vem desejando aí a todas as mamães, né? Domingão tá chegando já, aquele feliz dia das mães, viu, cara? Né? Bom demais da conta, né?
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Aí pra você, né? Carlos Alexandre, maravilha, né? Bom demais, gente, vai ficando por aqui, agradecendo a você pelo carinho, pela companhia, viu? Né? Em qualquer lugar que você esteja, obrigado aí por mais essa oportunidade, que o nosso Papai do Céu nos proteja, traga a paz aí, tudo de bom pra você. 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A gente agradece aí por mais essa oportunidade. 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Que o Papai do Céu abençoa, traga paz e tranquilidade aí nessa família, viu? Tudo de bom pra vocês, tá bom? Obrigado aí pelo carinho em qualquer cantinho que você esteja. A toda essa família, vão ficando por aqui com mais uma programação do Alô Bom Dia da sua Caldas FM 98,7. Teu amigo Valdemiro Alves, juntamente com a Caldas FM, né? 98,7, o Edivaldo Gonçalves, Maria do Carmo, a gente vem desejando.

Hein? A toda você, mamãe, um feliz Dia das Mães, né? Aquele domingão maravilhoso, na paz, lá do lado da tua mamãe, dá aquele abraço gostoso, apertado, né? É pra você que não tem, cara, né? Sinta como se ela estivesse ao teu lado, hein? Agradeça a Deus, com certeza ela vai estar onde que ela estiver olhando por você, tá bom? Um ótimo dia, um bom finalzinho de semana, um ótimo sabadão e que o Papai do Céu nos proteja e traga a paz aí, viu? Feliz Dia das Mães. Nós nos amamos, essa mulher maravilhosa, guerreira, lutadora, né? A nossa rainha, né? É o nosso tudo, meu cara. Aqui é a nossa princesa, meu cara, né? É o nosso dia a dia, é a nossa mamãe, tá bom? Então, aqui, ó, pra você, mamãe, a todas essas mamães do nosso Brasil aí, você que tá nos assistindo aí, nos aplicativos, no TikTok, né? Tá nos ouvindo na Caldas FM. Bom dia, feliz Dia das Mães pra você, viu? Tudo de bom a todo o nosso Brasilzão. Fique na paz, tchau, tchau, e até segunda, se ela assim nos permitir, viu? A gente se encontra por aí, meu cara. Finalzinho de semana aí, ó. Tamo juntinho nessa jornada aí, viu? Fechando bem demais pra você aí, ó.

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3: Mãe, ter uma pessoa como você em nossas vidas é um presente. És meu porto seguro, meu lugar de descanso e amor.

0: Sua generosidade abraça forte quem está ao seu lado. Mãe, tens o coração maior do mundo. Tua força me inspira, me impulsiona a lutar. Vejo através de ti que a vida exige coragem, persistência e muita fé. Mas que desistir não é opção para aqueles de coração forte. Ah, mãe, te admiro tanto que me faltam palavras. Saiba que nos maus e nos bons momentos sempre estaremos juntos. Estou aqui para você, assim como você sempre esteve para mim. Nesse dia tão especial, não poderia deixar de te desejar muitas felicidades. Que a mão de Deus esteja sempre em sua vida e que recebas em dobro todo o amor que transmites.
1: Feliz Dia das Mães! São os votos de Marilza Bruta. A mulher é diferente.
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8: Louvado seja nosso Senhor Jesus Cristo, para sempre seja louvado. Queridos irmãos e irmãs, estamos prestes a celebrar o Dia das Mães. Que alegria! E nós estamos com aquela ação, hashtag Mães Inabaláveis. E você me também faz a questão de me colocar lá, para que eu possa postar. Filhos queridos, segundo dia, Jesus das Santas Chagas, restaurai meu coração. Repita comigo, Jesus das Santas Chagas. Amados filhos e filhas, vamos passar esta hora de oração, de testemunho, de leitura orante. E nós iniciamos na Trindade Santa, então faça comigo o sinal da cruz. Não tenha vergonha, você está num carro, você está numa fila para ser atendido pelo médico, você está no seu trabalho, em nome do Pai, do Filho, do Espírito Santo. Amém. Misericórdia divina que brota do seio do Pai, eu confio em vós. E o Evangelho nos mostra que naquele tempo, Jesus disse aos seus discípulos: este é o meu mandamento, amai-vos uns aos outros como eu vos amei. Ninguém tem maior amor do que aquele que dá a vida por seus amigos. Vós sois meus amigos se fizerdes o que eu vos mando. Já não vos chamo servos, pois o servo não sabe o que faz o seu senhor. Eu chamo de amigos, porque vos dei a conhecer tudo o que ouvi do meu Pai. Não fostes vós que me escolhestes, mas fui eu que vos escolhi e vos designei para ir

sementes e para que produzais fruto e que o fruto permaneça. O que então pedirdes ao Pai em meu nome, Ele vo-lo concederá. E se eu vos ordeno, amai-vos uns aos outros. Senhor, Sua palavra é clara. Antes, já vi o preceito de amar uns aos outros. Mas existe algo diferencial aqui. Amai-vos uns aos outros como eu vos amei. Então a referência do amor não é sentimento. A referência do amor é amar como Jesus amou e como Jesus amou. Amou numa totalidade. Amou sem restrição. Amou até a morte e morte de cruz. Porque ele mesmo disse: ninguém tem maior amor do que aquele que dá a vida pelos seus amigos. E vocês são meus amigos, já não vos chamo servos. Senhor, ensina-me a amar. Um amar dilatado. Um amar além das minhas fraquezas. Não amar porque a pessoa merece. Não é um amor meritório. É um amor mandamento. E isto, Senhor, implica amar o inimigo. Lembre-se, Jesus amou mesmo aqueles que lhes colocaram na cruz. Pai, perdoa-lhes, eles não sabem o que fazem. O amor implica perdão. A pergunta para mim e para você: como nós amamos hoje? A fé não é a ausência da dor, é saber onde ancorar, e é em Jesus Cristo. Filhos queridos, diga forte: minha fé em Deus é inabalável.

0: é inabalável, Senhor, mesmo quando não há motivos para amar, que eu ame.
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0: Mesmo quando a inimizade persiste. Amar os algozes. Isso nos liberta, filho. Não quer dizer ser voltar à amizade, voltar à convivência. Às vezes é preciso estar distantes, mas sem raiva, sem ressentimento, sem desejo de vingança. A fé em Deus nos leva a isso, porque é um mandamento do Senhor, não é um conselho. Então minha fé é inabalável em Deus. Diga isso, dai-me, Senhor, uma fé inabalável. Vai, reza isso. Reforce isto. Mesmo quando eu duvidei, Deus esteve comigo. Vai, sacristão. Mesmo quando eu te acusei, Deus, me chamaste pelo nome. Deus passou pela cruz, deu a vida pelos seus amigos e por todos. E eu volto a respirar, porque diante dos olhos de Deus, nós temos paz. Vai, filho, e pense nas pessoas que você tem que perdoar hoje. Tem que amar. Amar mesmo sentir. Amar mesmo tendo muitos questionamentos. Jesus diz: isso eu ordeno. Amai-vos uns aos outros. Amai-vos é um mandamento. Então traga as pessoas que você menos ama hoje. Eu repito, ofereça este programa hoje às pessoas que você menos ama. Se você preferir, que não ama o bastante, que te fez sofrer, que te fez e te faz sofrer. E peça, Senhor, eu quero amá-los. Tem coragem disso? É mandamento do Senhor. Eu vou para o intervalo, eu volto já, volte comigo.

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0: E vamos declarar amor às mães. Você faça isso. Pega uma foto da sua mãe e poste hashtag Mães Inabaláveis. Mas não esqueça de me marcar. Padre Manzotti Oficial. Nossa, que bolo mais lindo, que arranjo mais lindo. Vai pra frente, sacristão. Olha aí, deve ser duas gerações de mães, mães, avós e netos, terceira, mais uma mãe. Vai lá, poste hashtag Mães Inabaláveis e me marque Padre Manzotti Oficial, meu abraço carinhoso. Faça a sua declaração de mãe, poste a foto de sua mãe. Que coisa mais linda, gente, o pessoal fazendo isso com muito carinho. As mães merecem o nosso reconhecimento. Chimarrão aí, gostei de ver. Mãe, obrigado, mãe, por todo o seu amor. Continue fazendo, declare seu amor para o Brasil inteiro. Obrigada. Luzia, que a paz de Jesus esteja com você, Luzia.
1: Amém.
0: Você tá fala bem, de onde, padre? Querida?
1: Eu falo de Cachoeira Itapemirim.
0: Deus a abençoe, meu abraço, a Cachoeira do Itapemirim. Você é mãe?
1: Sou. Sim, que era casado, mas estava separado, não tinha mais nada com a esposa, né? Falou aquele A e B, tudo que uma mulher acredita. E eu caí nessa.
0: Tá.
1: Aí fiquei vários anos com ele e tal. E ele sempre falando que não tinha ninguém. Mas eu sempre andava assim, desconfiado, porque já não acreditava mais em nada. Aí, um momento depois, eu fui descobrir, entendeu? Que ele não falava tudo e era tudo o que ele não dizia.
0: Entendeu? Ele tinha uma família, isto?
1: Ele tinha família, mas ele falava que não tinha, que não estava com ela, que só ia para ver os filhos.
0: Entendi.
1: Né? Aí eu foi neste momento, eu não acreditei mais nele, foi me pedir, eu me apeguei na novena da Santa Chagas para poder me libertar disso.
0: Tá certo. Né? E você
1: conseguiu? Consegui, graças a Deus. Estou firme e forte na igreja. Sou casada no religioso, mas estou separada do meu marido, né? E eu vivo hoje sozinha, graças a Deus, não quero me arrumar mais ninguém. Eu falei mesmo que nem São José, ele não vai fazer isso comigo, não.
0: Entendi, filha. Entendi. Não, filha, tá certo. É, você está separada, é lamentável. Mas você tomou uma decisão. Que a partir disso.
1: Isso. Escolhi Jesus.
0: É muito nobre isso. Inclusive, foi um dos conselhos de Paulo, né, que a gente escutou em Romanos. Hoje nós vamos começar Jó. Mas.
1: Isso. Paulo. Eu estou acompanhando todos os dias.
0: Isso. E que bom que você optou por Jesus Cristo. Não é ficar só, mas é viver a solitude. E entregar sua vida ao serviço de Deus. Então, graça recebida.
1: É, graça testemunhada. E o do meu filho também, padre.
0: Conte.
1: Eu recebi a conversão do meu filho.
0: Conte para nós, filha, é muito importante.
1: Ele ficou, assim, aos 16 anos dele, ele se afastou da Igreja Católica, né? Porque conheceu uma de outra religião. Aí ele começou a ficar rebelde, não quis mais me acompanhar na igreja, não quis mais fazer nada, né, disso. E até parar de estudar direito, até nos estudos ele se afastou um pouco.
0: Entendi.
1: Né? E com isso eu não conseguia falar com ele, porque ele só vivia gritando comigo, só discutia comigo.
0: Entendi.
1: Ele não sabia me ouvir. Aí eu falei assim, bom, eu vou escolher vou ouvir o conselho do padre, que ele falou que quando chega nessa idade, a gente não deve falar, a gente vai orar, né?
0: Isto.
1: O senhor falou mesmo, o senhor falou que chega na adolescência, não adianta falar, é orar por eles e pronto.
0: Não vale a pena brigar por esse motivo, é dar o testemunho e esperar a sementeira brotar de novo.
1: Isso, aí a semente foi, brotou, senhor.
0: Que bom. Louvado
1: brotou
0: seja Deus.
1: E eu louvo todos os dias. Nossa, que maravilha que está meu filho.
0: Amém.
1: Agora ele toca até no meu grupo que eu participo, ele toca.
0: Olha aí, um graças servo de Deus, um servo da igreja.
1: Isso. Olhe lá, né, se um dia ele, Deus escolher ele para ser padre também.
0: Ó, oh, joelho sei, dobrado, filha, de vamos pedir a Deus. Tá com bom, certeza. Luzia? Feliz Dia das Mães, Deus abençoe, um abraço à Cachoeira do Itapemirim, Espírito Santo. Olha, dois momentos na vida da Luzia que marcou. E eu digo a todos os pais, gente, chega uma fase que os filhos começam a ficar rebeldes, começam a ficar distantes, mas por isso é importante a infância, o exemplo, ir à missa, levar na catequese, fazer o processo, é muito importante isso. Venha

0: crise, mas depois volta. Um grande abraço. YouTube TV Evangelizar, canal 44.1, Rádio Diocesana Padre Nildo, Rádio Mania FM Letícia, Dom Luiz Fernando Lisboa, de Cachoeiro do Itapemirim. 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E já vou dizendo, pega a tua Bíblia. Pega o teu livro inabalável. Isso mesmo, Bíblia e o livro inabalável. Que nós voltamos com a leitura orante de Jó. Você vai ficar maravilhado com a leitura orante de Jó. Daqui a pouco, depois do intervalo.
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Filhos amados, povo querido, e como hoje nós vamos começar um novo livro, e um livro emblemático que requer que nós nos debrucemos e que a introdução seja um pouco maior, vou direto, Bíblia aberta, cartilha de oração. Música.

Não, nós começamos hoje uma história que vai marcar a nossa vida, uma história que vai tocar profundamente os nossos próprios questionamentos. Início do livro de Jó, capítulo 1, versículo 1. Temia a Deus. Quarto, procurava não fazer nada que fosse errado. Vamos repetir, porque é importante entender isso. Na terra de Ur morava um homem chamado Jó. Quem era Jó? A palavra já diz. Primeiro, um homem bom. Segundo, honesto. Terceiro, temia Deus e procurava não fazer nada que fosse errado. Sigamos versículo 2. Jó tinha 7 filhos e 3 filhas. E era dono de 7.000 ovelhas, 3.000 camelos, 1.000 bois, 500 jumentas. Tinha também um grande número de escravos. Enfim, Jó era o homem mais rico de todo o Oriente. Versículo 4. Os filhos de Jó iam às casas uns dos outros e davam banquetes, cada um por sua vez. E as 3 irmãs eram sempre convidadas para esses comes e bebes. Quando terminava uma rodada de banquete, Jó se levantava de madrugada e oferecia sacrifícios em favor de cada um dos seus filhos para purificá-los. Atenção, mais um aspecto importante. Jó sempre fazia isso porque pensava que um dos filhos podia ter pecado, oferecendo a Deus em pensamento, ofendendo a Deus em pensamento. Então era um homem que rezava diariamente, oferecia sacrifícios pelas ofensas dos filhos. Versículo 6. Chegou o dia em que os servidores celestiais, agora partindo para outra dimensão, escute bem isso, é início do livro de Jó. Chegou o dia em que os servidores celestiais vieram apresentar-se diante de Deus o Senhor, e no meio deles veio também Satanás. Deus perguntou, aqui está o Senhor, eu vou traduzir por Deus, tradução livre, para você entender o sujeito. Deus perguntou a Satanás, de onde você vem vindo? Satanás respondeu, estive dando uma volta pela terra, passeando por aqui e por ali. Aí Deus disse, você notou que o meu servo Jó? No mundo inteiro não há ninguém tão bom e honesto como ele. Ele me teme e procura não fazer nada que seja errado. Atenção de novo. Satanás foi diante de Deus. Por onde você anda, Satanás? Ando na terra, por ali e por aqui. Deus disse, você notou meu servo Jó? Ele é um homem tão bom, honesto. Ele me teme e procura não fazer nada de errado. Satanás respondeu, será que não é por interesse próprio que Jó te teme? Tu não deixas que nenhum mal aconteça com ele. Veja como Satanás é de fato, agora chega a ser redundante, diabólico. Tu não deixas que nenhum mal aconteça a ele, a sua família e tudo o que ele tem.

abençoas tudo o que ele faz, que Jó faz. E no país inteiro, ele é o homem que tem mais cabeças de gado. Versículo 11, grife. Mas se tirares tudo o que é dele, verás que ele te amaldiçoará sem respeito. Olha a tentação de Satanás. Se tirares tudo o que é dele, verás que ele te amaldiçoará sem nenhum respeito. Então Deus disse a Satanás: Pois bem, faça o que quiser com tudo o que Jó tem, mas não faça nenhum mal a ele mesmo. Então Satanás saiu da presença do Senhor. Pegue o livro Inabalável, e eu já faço a explicação da primeira parte na página 37. Antes que a tempestade se abatesse sobre sua vida, Jó não era apenas um homem rico, ele era um homem de caráter. Este caráter não foi construído no meio da dor, mas nos bons tempos. A relevância do caráter de Jó é fundamental para entendermos o que se seguiu. Sua firmeza na fé não surgiu do nada. Foi resultado de uma vida inteira de confiança e integridade. Ele era uma rocha construída, não na areia, mas na obediência a Deus.

pronta para enfrentar o vento que soprasse. A firmeza de Jó fazia transparecer sua retidão, sua justiça, sua caridade. Voltamos rezando a partir do texto proclamado, a partir da reflexão feita do livro Inabalável, que eu indico página 37, voltamos em oração. Volte comigo.

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0: como é o primeiro dia? Primeiro dia da leitura de Jó, nós vamos sempre seguir essa estrutura. Sempre. Todo o tempo. Leitura bíblica, complementando com aquilo que foi escrito no livro Inabalável e oração. Então agora, dentro da dinâmica da leitura orante, conte para você mesmo a história de Jó. Jó, um homem que vivia numa terra, não importa o nome, detalhe sem importância, o nome da cidade, vivia bem. Muitos camelos, muitos bois, muitas ovelhas, família numerosa, 7 filhos, se banqueteavam. Jó rezava todos os dias após o banquete, oferecendo a Deus sacrifícios se por acaso os filhos tivessem ofendido a Deus em pensamento. Mas houve uma reunião no céu e os anjos, os seres celestiais foram diante de Deus. Satanás se apresentou. Deus perguntou: por onde andas? Andavas? Satanás respondeu: na terra, andando por aí, por aqui. Continua andando, viu? Satanás continua andando por aqui, por ali. E Deus disse: você olhou para Jó? Como é um servo fiel, faz o bem e me teme. Satanás, na sua astúcia, porque Satanás, ele perdeu a divindade, a santidade. Mas não esqueça, Satanás é um anjo decaído e não perdeu a inteligência, sagacidade. E ele diz: ah, Jó, pudera, claro, ele faz isso por interesse, mas que nos momentos difíceis eu sinta a tua presença. Quando Satanás vier trazer a tentação, fica comigo, Senhor. Quando as dificuldades da vida vier, fica comigo, Senhor, e me faça sentir tua presença. Eu sei, Senhor, que não me abandonas, mas quando a tempestade chegar, fica comigo, Senhor, para que eu possa sentir a tua presença. E que eu faça sempre a tua vontade, Senhor. Fica, Senhor, comigo. Porque quando acontecer e se acontecer o que aconteceu em Jó, que eu tenha a tua presença tão forte em mim, que jamais me abale. Amém. Hoje foi o primeiro dia da leitura orante de Jó. Amém. Filhos queridos, perdeu 10 da manhã, 10 da noite, mas lembrando que esse recorte estará no YouTube Padre Manzotti Oficial. E olha, hoje eu queria pedir um favor mais do que nunca. Indique para as pessoas que você sabe que gostam de leituras bíblicas, que você indique para as pessoas: olha, hoje você perdeu, Dona Maria, ou minha colega, ou minha comadre, ou meu compadre, você perdeu. Mas hoje, a partir, o padre começou o livro de Jó. Vai lá na leitura orante, YouTube, Padre Manzotti, comece com o padre. Faça isso, porque a partir de hoje, você vai se surpreender com essa leitura orante de Jó. Escute o testemunho, por favor.
1: Sou uma filha de Deus do estado do Amazonas. Sim. Escuto seu programa através da parabólica digital. Ah. Eu tenho um filho já de meia idade, uns 40 anos, sim, que os trabalhos que ele encontra sempre nunca duram tanto. É um, sim, ano, um ano e meio, e depois sai do trabalho.
0: Que pena.
1: Estudar também não tinha mínima disposição. E ele é uma pessoa inteligente, bem apessoada, mas sem nenhuma vontade de estudar e de trabalhar.

0: Olha, eu
1: Sim.
0: resolvi levantar uma força-tarefa para que isso acontecesse.
1: Opa.
0: Este ano eu fiz o cordão de São José
1: São
0: para ele
1: José.
0: e comecei a novena de Santo Expedito. No segundo dia
1: Certo.
0: da novena de Santo Expedito, foi alcançada a graça que eu tanto pedia. Chegou um trabalho para ele. Então
1: Ah.
0: hoje ele está trabalhando, ele
1: Amém.
0: está fazendo uma graduação.
1: Que
0: Eu estou
1: bom.
0: muito feliz e
1: Louvado seja
0: agradecida a
1: Deus.
0: Deus por esta bênção. Graça alcançada, graça testemunhada.
1: Deus seja louvado, filha de Deus, lá do Amazonas. Acompanha certamente pela parabólica ou pelo aplicativo da obra Evangelizar. Rosilena, que a paz de Jesus esteja com você. Falei certo o seu nome?
2: Falou, benção, padre,
1: Rosilena, de
2: sinal.
1: onde você fala,
2: Bom
1: querida?
2: dia. De Pelotas, padre.
1: Como é que você me acompanha ali em Pelotas, Rio Grande do Sul?
2: Pelo YouTube aqui, na
1: YouTube.
2: parabólica, na internet,
1: E
2: né?
1: tem também, você já tentou na sua casa sintonizar a TV Evangelizar?
2: Sim, eu estou olhando ela.
1: Ah, então meu abraço, Pelotas, canal 44.1, canal aberto, gente. Diga lá, filha, a palavra é sua.
2: Padre, eu vou pedir uma oração para o meu esposo, que ele teve um câncer de próstata há 4 anos, se tratou até agora. Aí quando ele, o doutor foi liberar ele das consultas, porque foi bem avançado, mas ele conseguiu com a graça de Deus e a nossa fé, que a gente tem muito, né?
1: Sim,
2: A fé está em primeiro lugar, como eu
1: com
2: dizia para eles
1: certeza.
2: agora. E antes, e acima de tudo, a minha fé, não
1: Amém.
2: dinheiro. Que eles queriam fazer até bingo para a cirurgia dele, mas eu não deixei tirar das pessoas que precisam mais do que a gente, talvez.
1: Certo.
2: E aí eu não sou muito assim de. Eu tenho a fé. A fé, a
1: Isso.
2: minha fé começou em novembro, a outra cirurgia que eu tinha que fazer na urgência, que foi um câncer no rim agora.
1: Sim.
2: E aí eu pedi a Deus. Ah, eu pedi clamor, muito clamor, e eu tenho muita fé na Nossa Senhora Aparecida também. A gente faz
1: Certo.
2: procissão na época dela, a gente canta nos
1: Claro.
2: coral, a música dele, da igreja.
1: Certo. Certo.
2: E aí eu disse, não, além de tudo é a minha fé. Eu vou esperar pelo SUS e Deus vai ajudar, nosso Jesus Cristo vai abençoar, que ele vai, bom chamar ele rápido. O padre não levou 20 dias, chamaram ele para a
1: Amém.
2: cirurgia. Ah, é uma graça muito
1: Como
2: importante
1: é o
2: no meu
1: nome do
2: coração.
1: seu esposo?
2: Milton Souza da Silva.
1: Milton.
2: É, Milton.
1: Newton,
2: Com ele.
1: tá
2: É, com
1: bom.
2: ele, isso. E
1: Então,
2: agora ele está num leito. Ele
1: tá.
2: está acamado desde janeiro. Ele fez a cirurgia em janeiro, dia 14 de janeiro. E aí
1: Tá.
2: retirou, fez a retirada do rim, mas aí o câncer começou a se espalhar, né, padre?
1: Entendi.
2: Mas com muita fé, não perdi a minha fé. Nem ele tem. Ele é um
1: Claro.
2: homem guerreiro, como eu disse para ele. Tu é o guerreiro, tu já. Ele passou por essa cirurgia de próstata, depois infartou 7 meses,
1: Misericórdia de
2: teve
1: Deus.
2: numa UTI 4 dias para vir a si, porque teve, parou, fez a parada de 6 minutos no plantão, e a gente achou
1: Entendi.
2: que ia perder ele, mas não, eu pedi em clamor para a mãezinha Aparecida, e pedi em
1: Tá bom.
2: clamor a Jesus.
1: Então,
2: E agora eu estou precisando.
1: pelas graças recebidas, obrigado, Senhor. Mas está pedindo agora para a saúde dele, pedindo a Deus, não é isso?
2: E a Jesus é o
1: Tá
2: nosso Pai
1: certo.
2: Deus Todo-Poderoso.
1: Anotei
2: Ele
1: aqui.
2: recupere, pare com essa doença, que esse câncer está esparramando as metástases nos ossos dele, meu padre.
1: Tá bom. Rezarei por ele, seu Nilton, e rezarei pela senhora. Meu abraço, Rosilena, de Pelotas, Rio Grande do Sul. Eu volto já comentando.
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E fica o nome da Rosilena e também o nome do seu Newton. Pelotas TV Evangelizar, canal aberto 44.1, Dom Jacinto Bergman de Pelotas. Hoje, aniversário da rádio Gurutubana, AM, Janaúba, Minas Gerais, Liberdade FM, Sobralha, Minas Gerais, Líder FM, São Vicente, Rio Grande do Norte, Luz FM, Colônia do Burjeia, Piauí. Você gostaria que seu nome fosse levado até Nossa Senhora de Fátima, em Portugal, na Ermida? Pois bem, entre agora no site evangelizareprecisos.com.br, coloque o seu nome, nome da sua família, e levarei com grande prazer. Também você poderá fazê-lo pelo 0800-410-6060, pelo WhatsApp 41-3221-6060. Levarei os nomes na ermida de Nossa Senhora de Fátima, em Portugal. Estes nomes também estarão, e já anuncio, nas

vigor. Onde há ferida, derrama cura. Onde há vazio, preenche com sentido. Repita comigo. Onde há cansaço, traz vigor. Onde há ferida, derrama cura. Onde há vazio, preenche com sentido. Refaz meus passos, reconstrói meus sonhos, renova minha fé. Tu és o Deus que faz tudo novo. Então, faz em mim um novo ser, com raízes mais profundas, com amor mais inteiro, com a paz que não se abala. Jesus das Santas Chagas, restaurai meu coração. Jesus das Santas Chagas, restaurai meu coração. Jesus das Santas Chagas, restaurai meu coração. Amém. O Senhor esteja convosco. Ele está no meio de nós. Abençoai, Senhor, a água, a roupa dos enfermos, as fotos de família, os remédios. Abençoai, Senhor, aqueles que mais precisam, aqueles que mais estão necessitados neste exato momento, por problemas físicos, emocionais, espirituais, por intercessão de Nossa Senhora do Carmo, São Pio de Pietrelcina, nos méritos das Santas Chagas, em nome do Pai, do Filho, do Espírito Santo. Amém. Indique para as pessoas, nós começamos o livro de Jó. Fala sobre isso. Me despeço com um clipe inabalável. Evangelizar é preciso.

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8: Super Hits! Uou, Super Hits chegando por aqui juntinho de você a partir de agora pra nossa edição de hoje que tá show demais, hein? Só música boa, daquelas que a gente gosta de ouvir.
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8: Eu sou o Fabiano Farias e por aqui seguimos juntos a partir de agora. Vem música, Simone Mendes. Abrindo a sequência de hoje, Super Hits começando agora.

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0: Luana Prado cantando com a Simone Mendes aqui no Super Hit, só música boa, aquela sequência que a gente gosta de ouvir tocando por aqui, sempre, sempre com você. Vem mais, tem muito mais, tá só começando? Cleto e Romário, Molhador de Sorriso, Super, Super Hit.
1: Essa é minha, tá?

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9: Super Hits que segue, não para não. Super Hits é bom de ouvir, você já sabe, hein? Israel e o Rodolfo tá chegando, não, mas quase, curte aí.

Cancela a briga. Fred e Fabrício com a Taeme e o Thiago tocando no Super Hit. Super Hits! Uou, uou, uou, vai seguindo. Trai a véia, tua hora de cantar, trai a véia. Trai a véia canta legal, né? Um repertório bom, música boa. É daquelas que a gente gosta de tocar por aqui.

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7: Super Hits seguindo, vem que vem. Nayara Azevedo com Cleito e Romário, última vez. Já mandou tua mensagem aqui pra rádio? Manda tua pedida aí, vem com a gente no nosso WhatsApp, manda a tua mensagem e fala aí qual é a música que você quer que a gente toque, porque a gente toca. Vai seguindo. Última vez, Nayara Azevedo com Clayton e Romário.

0: Mariane, Bruno e Marrone. Volta e vem, amor, me ame, Mariane.
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0: Ah, coração.
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0: Mariane. Vamos trazendo mais aqui, vem chegando mais. Michel Teló com Matheus Fernandes. Tchau, tchau pros esquemas. Curte aí, aumenta o volume, Super Hits tocando.

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4: Última sequência do Super Hits que passa voando, as horas estão aceleradas. Nayara Azevedo com Fred e o Fabrício, que a gente é. Última sequência? Última sequência.

0: Tada Boba, Jorge e o Matheus.
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0: Fechando por aqui a nossa sequência de hoje, finalizando, vem chegando de saideira, Matheus e Cauã Carona. Tô indo, nos encontramos no próximo Super Hits. Até lá, tchau.

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8: 2002, Delta Goodrem, com Born to Try.
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1: Hora Livre, tá gostando? Opa, por aqui o nosso Hora Livre Flashback. Você que tá aí ligadinho, que bom que você tá gostando, hein? Aproveita essa sequência pra viajar ainda mais. E eu vou abrindo mais uma. Esse bloco tá trazendo especialmente um som de 1990, Faith No More, Is.
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1: Muito bem, Hora Livre na área para fechar mais uma edição desse programa sensacional, líder de audiência. Mais esse grande sucesso, esse clássico. Gostou? Eu também adorei, hein? Obrigado mais uma vez pela companhia. Um forte abraço para você. Até a cheia, amém. A gente se fala na próxima edição. Continue por aqui nessa rádio super especial. Saúde, paz. O resto a gente corre atrás. Tchau, tchau.
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7: Agora é importante, hein? A vida não pode ser escrita a lápis. Você não pode apagar um erro e corrigi-lo, mas pode recomeçar em outra linha. Então é isso. Errou? Beleza. Pede perdão, pede desculpa. E bora recomeçar na outra linha. Mas para com esse negócio de querer apagar da sua vida aquele erro. Não dá, não tem jeito. Não tem. Preste atenção, é seguir em frente. A nossa visão, nosso futuro é pra frente, bebê. Bora focar.
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7: Opa, opa! Sexta-feira, gostosa demais! Olha nós aqui, com o melhor da programação musical do seu rádio, hein? Opa! Tudo que tá bombando no planeta, a gente traz pra você no Show da Tarde de hoje, hein? Nesta sexta-feira rica, abençoada, maravilhosa, bora lá começar mais uma edição do Show da Tarde. Você de perto, de longe, em casa, no trabalho, viajando, tá preparado, né? Já sabe, tem que interagir, participar com a gente, comandar a nave Radio! E bora começar bem daquele jeito. Cleiton e Romário com Simone Mendes, traindo no escuro.
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1: a melhor playlist musical do seu rádio. Todo mundo curtindo, todo mundo gostando. Você em casa, no trabalho, viajando, onde quer que você esteja, de pertinho, de longe, sejam todos bem-vindos. Bora lá, daqui a pouquinho tem mais. Daqui a pouquinho eu trago mais sucessos pra gente curtir. Tá chegando rápido o intervalo.
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1: Sou eu. Voltamos. Falei que era rapidinho, viu só? Vapt, vupt, estamos de volta. Tá na hora de saber quem vai dar pitaco na nossa playlist de hoje aqui do

0: Mas hoje aconteceu de novo.
1: Show da tarde na área, a melhor sequência musical tá por aqui, o melhor do mundo da música nacional e internacional, a gente vai curtindo aqui, hein? Depois do intervalo, eu trago mais, fica por aí, Show da Tarde volta já já.
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1: Muito bem, voltamos. Atenção, você de perto e de longe, em casa, no trabalho, viajando, Show da Tarde na área. A gente está de volta para curtir agora um som bacana com Jimin do BTS. Participação do Charlie Puth, Angel.
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1: Show da tarde pra curtir mesmo, no volume máximo, mais uma sequência sensacional. Daqui a pouquinho tem mais, então fica por aí. Daqui a pouco eu trago mais uma sequência super especial aqui no Show da Tarde.
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2: 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És meu porto seguro, meu lugar de descanso e amor. 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
1: Muito bem, voltamos rapidinho, viu? Vamos ali, voltamos, bebemos uma aguinha, opa, estamos de volta. Show da tarde na área para alegrar o seu dia. Bora lá trazer participações. Tá na hora de saber quem é que tá pedindo música.
8: Meu nome é Maria Clara e eu quero ouvir Doja Cat. Valeu!

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1: Show da Tarde. Pra curtir o volume máximo, pra convocar a vizinhança toda. Os amigos, a família, a galera do trabalho, de casa. Oba, vem com a gente. Bora lá, hein? Tá chegando rápido o intervalo. Daqui a pouquinho eu tô de volta com muito mais. Fica por aí, bebê.
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1: Voltei. Olha nós aqui outra vez, bora lá, hein? Trazer mais sucesso na programação do Show da Tarde. Mais um bloco chegando e a gente confere o Israel e Rodolfo. Voltou com quem não voltava.
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0: sabe, é a melhor playlist musical do seu rádio. A gente vai comandando a Nave Radio. E você, claro, vai curtindo no volume máximo, só solzeira, os hits que todo mundo gosta. Depois do intervalo, tem mais. Fica por aí, bebê.
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8: Muito bem, voltamos, bebê. Bora lá, chegando com mais um bloco no Show da Tarde. Bora saber quem tá com a gente. Vai pedir música, dar pitaco na nossa playlist, aí sim.
9: Eu sou a Angélia do Quiri.

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2: Oba! Show da tarde na área, atenção, atenção, todo mundo curtindo. Oba, oba, oba! Segura, daqui a pouquinho tem mais aqui no Show da Tarde. Fica por aí, tá chegando rápido intervalo. 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
2: Sou eu, voltamos, voltamos. Bora lá, ajeitar esse negócio aqui, hein? Todo mundo curtindo o volume máximo, aí sim. E a gente traz agora mais uma sonzeira pra curtir no volume máximo. Você que tá aí curtindo, oba, chegando o som do jeito, moleque, com 11:20, eu nunca amei assim.
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1: Ô, Magodiano, vamos tirar essa onda junto, meu compadre. Vamos nessa? Se liga que um minuto é tempo. Eu tô com pressa, hein? E eu vou dar um papo. Aí.

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3: Olá, show da tarde na área. Atenção, senhoras e senhores, senhoritas e senhoritos do meu Brasil. Chegando rápido, intervalo. Daqui a pouquinho a gente traz muito mais aqui no Show da Tarde. Volto já.
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3: Muito bem, voltamos rapidinho, viu só? Já estamos por aqui com o nosso Show da Tarde, mais um bloco tá chegando. Tá na hora de saber quem é que vai pedir música, vai dar pitaco na nossa playlist musical. Preparado? Vem comigo!
11: Que é o Fabiz, eu gostaria de ouvir David Guetta e Sia. Valeu!
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1: Muito bem, show da tarde, tocando o que há de melhor na música nacional e internacional. Essa aí pra fechar o programa de hoje. Obrigado a você pela companhia, pelo carinho. Tô indo nessa, mas eu volto na próxima edição. Saúde, paz. O resto a gente corre atrás. A saideira tá vindo aí. Tchau, tchau.
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6: Oi, turma, chegamos com as 15 mais 15 sucessos na sequência para a gente curtir a partir de agora. Eu sou Fabiano Farias, é muito bom estar com você por aqui, pelo rádio, pela internet. Vamos juntos, sempre juntos. Dia de sexta-feira, fechando mais uma semana, fechamos a semana. Vem música, abrindo a nossa edição de hoje, tá chegando por aqui a Maiara Maraíza, Fragrância. Tem João Bosco e Vinícius, Melhor Escolha. Danilo e Davi, Eu Não Vou Ter Dó. Chegando agora para curtir as 15 mais.
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1: Saudadaiada da Ilara com Bruno e Dena, da Lita e Elisa com Traia Véia, Tráfego Pago, TV ainda quase todo dia, Zé Neto e o Cristiano. Fechando a primeira parte por aqui da sequência de hoje, Nayara Azevedo com a Maiara e Maraísa, traz uma cerveja urgente. Depois dessa tem intervalo.
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1: Você está ouvindo as 15 mais. Voltamos depois do intervalo.
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5: As 15 mais, seguindo, intervalo rapidão, já vem mais por aqui de número 7, Simone Mendes, Direitos Iguais. Assunto que dói, Gustavo Lima, tem ainda Davi e Danilo, Danilo e Davi, com Léo Balbinotti, a música Número Chato. Vai seguindo as 15 mais.
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1: Às 15h, João Bosco e Vinícius com Gustavo Lima, 25 horas. Maiara e

0: Maraísa, sorte de alguém teve ainda antes dessa, não namora com Zeneto e Cristiano, Claito e Romário. Quem fecha por aqui, oi, tudo bem, Zeneto e Cristiano? Tô indo. Pra você um grande abraço, até mais, tchau.
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2: Que me faltam palavras. 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

0: Arena vai dar um tempinho rapidinho, mas segura aí, porque a emoção volta já já com mais modões de responsa.
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5: Volta aí, volta com

0: seu corpo, não, viu?
1: Gustavo Lima! Ô, moleque!
0: Obrigado, meu irmão.
1: Obrigado, meu irmão.
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Segura aí que já já tem mais sucessos para tocar os

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10: Alô, amigos de todo o Brasil, estamos chegando com Sertanejo Classe A. Juntinho de você, a partir de agora, trazendo sequência desta sexta-feira. Sextou com modão sertanejo. Eu sou o Fabiano Farias e por aqui seguimos em boa companhia a partir de agora. Milei, Milene, abrindo a sequência Mil Gerais. Tem o João Lucas Freitas com André Andrade, Loira do Carro Branco. Por aqui também Roberto Mirinho, A Noite do Nosso Amor. Tá começando agora Sertanejo Classe A, se liga aí.
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1: Sertanejo de Classe A, Teodoro Sampaio, Mulher 5 Estrelas, tocando por aqui. E chegando intervalo, sim, intervalo, e a gente volta já com mais Sertanejo de Classe A. Até, irmão.
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1: Vai que vai, sexta-feira, sexta-feira. Para alguns é o melhor dia da semana, né, sexta-feira. René Ronaldo tá chegando, o amor da minha vida. Eduardo Costa, quando o amor é pra valer. Tem Bendito é o Fruto com as Irmãs Freitas também, no Sertanejo Classe A, só modão selecionado. E a gente vai seguindo, juntos, sempre juntos.
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0: sertanejo classe A pra você curtir, pra você ouvir. Zé Viola e Joãozinho tocando
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0: Vamos chamando intervalo aqui, ó, chegando intervalo com os nossos apoiadores, já tem na sequência o Goiano e Paranaense, Irmãs Barbosa, João Carreiro e Capataz também. Intervalo é rápido, a gente volta já.
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0: Sertanejo Classe A, pra você curtir, pra você ouvir sempre, sempre aqui. Todo dia nesse horário tem essa super seleção de sertanejo. Só modão bom. Vamos juntos, sempre juntos por aqui, trazendo agora o Goiano e Paranaense, Meu Recanto, Meu Paraíso. Irmãs Barbosa, prosa de Valentão, tem o João Carreiro Capataz também, Eu, a Viola e Ela. É pra ouvir com o volume máximo, Sertanejo Classe A.
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1: É bom de ouvir, é bom de ouvir. João Bosco e Vinícius cantando com o Marciano, As Paredes Azuis. Teve antes dessa o João Carreiro e Capataz, viu? A Viola e Ela. O que, que você quer ouvir, hein? Manda a tua mensagem aqui pra rádio, aproveita, vem com a gente. Ajuda a fazer o Sertanejo Classe A, selecionando os modão. Depois do intervalo tá por ali o Júnior e Júlio, com o Di Paulo e Paulino. Tem Lourenço Lorival, Marcelo Viola e Ricardo também. Depois do intervalo, pra gente curtir juntos, eu volto já.
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7: Já voltamos com Sertanejo Classe A. Eu falei que tinha Júnior e Júlio com Di Paulo e Paulino. O que vem chegando é Noite Mar...

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3: Vai seguindo o Sertanejo Classe A, o Leandro Leonardo vem chegando. A música é Solidão por Perto, Tá com Raiva de Mim, Mato Grosso e Matias. E o Léo Magalhães, Saudade Dela, Fui Dando Porrada. Aô, sequência show do Sertanejo Classe A, a música boa não para.
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0: O Tropeiro, Viva a Vida, Marcos Paulo e Marcelo cantando por aqui. Que bom de ouvir.
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0: Tem mais intervalo por aqui, já tá programado pra gente curtir. No retorno, Mari Tizil, Peão Carreira, Zé Paulo, Meninos de Goiás com Marcos Paulo e Marcelo de novo, depois do intervalo.
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0: Vai que vai, sertanejo, seguindo por aqui, Sertanejo Classe A. Mari Tizil vem cantando, é solidão em quem disse que esqueceu.

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1: Sertanejo Classe A, Meninos de Goiás com Marcos, Paulo e Marcelo. Vontade Dividida, Sonhei com Você. Que mistura boa, hein? Tem mais intervalo, as horas estão passando aqui no Sertanejo Classe A. Depois do intervalo tem Peão Carreiro e Silvano, tem Bruno e Marrone, vem ainda Diego e Danilo depois do intervalo.
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1: De volta com Sertanejo Classe A. Quem vem chegando, Peão Carreiro e Silvano, Crises de Ciúme, tem Bruno e Marrone, Tá Machucado, Diego Danilo, Dama de Vermelho, é o Sertanejo Classe A.
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1: Trio Parada Dura, telefone mudo tocando por aqui na nossa super sequência do Sertanejo Classe A. Intervalo chegando e as saideiras. Depois do intervalo, fechando por aqui o sertanejo desta sexta-feira, depois do intervalo.
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2: Boa noite.
1: Uma boa noite para você que nos acompanha em todo o país.
2: Sexta-feira, 8 de abril de 2026.
1: E vamos ao destaque do dia em investimento em energia.
2: São 130 bilhões de reais para melhorar a distribuição de energia elétrica no país até 2030. Gabriela Noronha.
3: Foram renovados os contratos de concessão de 16 distribuidoras de energia elétrica. A renovação dos contratos beneficia cerca de 42 milhões de residências no país.
1: E anunciado também, Luz para Todos vai chegar a mais 233 mil novas famílias.
2: E ainda, rendimento médio mensal do brasileiro alcança o maior patamar da série histórica desde 2012.
1: O valor tem crescimento de 5,4% em 2025 e chega a R$ 3.367, Graziella Bezerra.
4: O aumento da oferta de trabalho foi o que mais puxou o incremento da renda.
2: Você vai ouvir também serviços públicos na mão.
1: GovBR alcança a marca de 500 milhões de assinaturas eletrônicas.
2: Saiba como proteger sua conta e evitar golpes virtuais. Cleide Lopes.
5: Você pode acessar na plataforma serviços digitais que vão ajudar a proteger seus dados contra golpistas.
1: Hoje, na apresentação da Voz do Brasil, Mariana Jundumem, Nazi Brum.
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1: 130 bilhões de reais em investimentos para modernizar a distribuição de energia elétrica no país até 2030.
2: O anúncio foi feito em evento que contou com a presença do presidente Lula.
1: O objetivo é melhorar a qualidade dos serviços prestados à população e incentivar o desenvolvimento e a geração de renda.
3: Foram renovados nesta sexta-feira os contratos de concessão de 16 distribuidoras de energia elétrica em 13 estados do país. Os contratos devem viabilizar cerca de 130 bilhões de reais em investimentos até 2030. Esses recursos serão investidos em projetos de modernização da rede, expansão de linhas de distribuição e aumento da capacidade de resposta a apagões e eventos climáticos, por exemplo. Segundo o ministro de Minas e Energia, Alexandre Silveira, os contratos agora incluem novas regras para melhorar o atendimento ao consumidor.
6: O objetivo é proporcionar atendimento mais eficiente, mais rápido, mais respeitoso aos consumidores de energia brasileiros. Bairros mais pobres terão o mesmo padrão de qualidade que os bairros mais ricos.
3: A renovação dos contratos beneficia cerca de 42 milhões de residências no país. Além disso, a expectativa é de que sejam gerados mais de 100 mil empregos. Presente na cerimônia, o presidente Lula falou sobre a importância da parceria entre Estado e iniciativa privada para garantir o fornecimento de energia em todo o Brasil.
7: Que a gente pode ter um país que nunca mais teremos apagão. E a renovação desses contratos, antecipando inclusive a renovação, é uma demonstração de que o governo tem confiança nos empresários, de que a gente pode apresentar ao Brasil a ideia de que o Estado pode trabalhar em parceria com os empresários e permitir que os empresários possam executar o trabalho da forma mais perfeita possível.
3: Durante o evento, o presidente Lula e o ministro Alexandre Silveira também assinaram a atualização de um decreto que moderniza o Luz para Todos, programa que leva energia a quem mais precisa e amplia o alcance da iniciativa para mais de 233 mil novas famílias. O objetivo é promover o uso produtivo da energia voltado à geração de renda. No caso do pequeno produtor Gilson Matos, de Canavieiras, no sul da Bahia, a chegada chegada da energia elétrica trouxe uma verdadeira mudança de vida.
8: E era a luz de vela, era o lampião, a água para chegar até aqui era uma dificuldade tremenda. Tudo era mais difícil, a gente não tinha projetos. Então, depois da chegada do Luz para Todos, tudo mudou, né? Nos incentivou a plantar, a criar, produzir, fazemos hortas. Hoje nós já temos água com facilidade, porque nós já temos bomba elétrica. Tudo hoje ficou mais fácil.
3: Com a atualização, o programa Luz para Todos passa a priorizar grupos como mulheres, chefes de família, comunidades que necessitam de infraestrutura voltada à segurança alimentar e famílias em situação de vulnerabilidade. Reportagem Gabriela Noronha.
2: E o programa Gás do Povo tem data fixada e será pago sempre no dia 10 de cada mês.
1: Neste domingo, a Caixa Econômica Federal fará o pagamento do Vale Recarga para cerca de 2 milhões e 700 mil famílias.
2: Para ter acesso à recarga, o responsável familiar deve procurar uma das 25 mil revendedoras em todo o país, utilizando o cartão do Bolsa Família com chip ou o cartão de débito da Caixa.
1: Também pode utilizar o CPF e o código de validação que será enviado para o celular do responsável.
2: O programa Gás do Povo fornece a recarga de botijões de 13 quilos para 15 milhões de famílias inscritas no Cadastro Único.
1: Mas elas não recebem todas ao mesmo tempo. As recargas têm validade de 2 a 3 meses, a depender do tamanho da família.
2: O brasileiro está ganhando mais.
1: O valor médio mensal recebido já passa de R$ 3.367,00, o melhor da série histórica do IBGE desde 2012.
2: A melhoria nos rendimentos foi verificada no mercado de trabalho e também nos benefícios sociais.
4: É o maior rendimento da série histórica iniciada em 2012. O rendimento médio mensal do brasileiro foi de R$ 3.367,00 em 2025, um crescimento de mais de 5% em relação ao registrado em 2024. No universo de 212 milhões de brasileiros, 67% tiveram algum tipo de renda no ano passado. O aumento da oferta de trabalho foi o que mais puxou o incremento da renda. No ano passado, a população ocupada chegou a 101 milhões de pessoas e a massa de rendimento total dos trabalhadores atingiu quase R$ 362 bilhões de reais. Também um recorde. Outras fontes contribuíram para o aumento da renda, como explica o pesquisador do IBGE, Gustavo Fontes.
9: Ao analisar por tipo de rendimento, né, se observa que 47,8% da população possuía rendimento do trabalho, enquanto 27,1% tinham rendimentos de outras fontes. Entre esses outros rendimentos, né, o destaque vai para a aposentadoria e pensão, né, que abrangia 13,8% da população residente, seguida por rendimentos de programas sociais do governo, 9,1%.
4: A região sul manteve a maior proporção de pessoas com rendimento, cerca de 71%, enquanto o norte e nordeste apresentaram os menores percentuais, apesar dos avanços registrados nos últimos anos. Para o economista José Luiz Pagnussá, os números apontados pela PNAD mostram uma evolução no mercado de trabalho e nas políticas sociais.
10: Porque ao mesmo tempo em que o rendimento médio está subindo, temos recordes também no número de pessoas ocupadas. E além disso, né, dado o impacto das políticas sociais, esse recorde se dá também com os menores índices de desigualdade da história brasileira.
4: Na comparação com o período pré-pandemia, o aumento é mais expressivo. O rendimento médio de todas as fontes ficou 8,6% acima do registrado em 2019, o que mostra que a recuperação na renda se manteve de forma consistente até 2025. Reportagem Graziele Bezerra.
1: Crédito, cheque especial, crédito pessoal.
2: Brasileiros que não conseguem pagar dívidas nessas modalidades têm agora a oportunidade de sair do sufoco financeiro com o Desenrola Famílias.
1: Juros mais baixos, prazos mais longos e descontos estão entre as vantagens do programa.
11: Jácio Fiuza Júnior, de 73 anos, é jornalista aposentado e tem dificuldades para pagar as faturas do cartão de crédito.
12: Fiz a negociação, dividi em várias parcelas e do jeito que está, não baixa a dívida.
11: Assim como Jácio, 80% das famílias brasileiras têm algum tipo de dívida, principalmente com cartão de crédito, cheque especial e crédito pessoal, segundo a Confederação Nacional do Comércio. Agora, essas famílias têm a oportunidade de aliviar o orçamento com Desenrola Famílias. Podem participar pessoas com renda mensal de até R$ 8.105,00, com dívidas contraídas até janeiro de 2026, com atraso entre 90 dias e 2 anos. O programa prevê descontos de até 90%, linhas de crédito com juros limitados a 1,99% ao mês, prazos de até 48 meses e ainda a possibilidade de usar até 20% do saldo do FGTS ou R$ 1.000 para abater dívidas. E pessoas com dívidas de até R$ 100 terão o nome limpo num prazo de 30 dias. O Desenrola também exige que as instituições financeiras invistam na educação financeira. Reinaldo Domingos, especialista em educação financeira, diz que é preciso consciência para que as famílias não voltem a se endividar.
13: Tudo que nós ganhamos e nós gastamos, é necessário que nós tenhamos uma organização. O Desenrola Brasil é uma opção, é uma oportunidade muito importante, só que ela precisa vir junto com a educação do comportamento financeiro.
11: A adesão ao Desenrola Famílias deve ser feita diretamente com os bancos e instituições financeiras. Só no Banco do Brasil, nos dois primeiros dias do programa, foram feitos 12.600 pedidos de renegociação. Gilson Bittencourt, vice-presidente de Agricultura e Agricultura Familiar do Banco do Brasil, disse que espera uma procura intensa pelo Desenrola Famílias nos próximos dias.
14: Recuperar a sua adimplência, abrir novas possibilidades de acesso ao crédito. A nossa expectativa com esse segundo é que ele atinja ainda um grupo maior de famílias e traga mais tranquilidade para as famílias e, nesse caso aqui, para os clientes do Banco do Brasil.
11: E para o jornalista Jácio Fiuza, que nos contou sobre a dívida com cartão de crédito, o programa chegou em boa hora.
12: É um programa que vai beneficiar a mim e muitas famílias brasileiras, né?
11: O Desenrola Famílias também protege as famílias das dívidas com casas de apostas, as chamadas bets. Ele estabelece o bloqueio de CPF para apostas por um período de 12 meses. Colocução de Thaísa Vitória, reportagem Luciana Colares de Holanda.
2: Para estimular as mulheres a seguirem a carreira acadêmica, a CAPES, Coordenação de Aperfeiçoamento de Pessoal de Nível Superior, criou o programa Aurora.
1: A iniciativa é voltada a professoras vinculadas a programas de pós-graduação que sejam gestantes ou mães de crianças de até 2 anos.
2: Em outra frente, estudantes indígenas também estão sendo estimulados a seguirem na pós-graduação após concluírem o ensino superior.
1: Sobre esses programas, nós conversamos com a presidente da CAPES, Denise Pires de Carvalho. Acompanhe.
2: Oi, presidente, como vai? Vamos começar falando do estímulo que a CAPES vem oferecendo para que as cientistas que são mulheres consigam continuar suas pesquisas. Qual que é o problema que existe hoje em relação à maternidade e que estímulo é esse?
15: Olá, Mariana, é um prazer estar contigo e com o Nazi na Voz do Brasil. As mulheres, elas são maioria entre as mestres e as doutoras do nosso país há mais de 20 anos. E nós temos no Brasil 49% de mulheres cientistas. No entanto, elas atuam menos no corpo docente da pós-graduação. Então, há um gargalo, há um impedimento no ingresso e permanência das mulheres como professoras na pós-graduação.
2: Presidente, assim como as mulheres, a CAPES também tem investido em outras ações aí para a promoção da diversidade com um programa voltado para jovens indígenas, né? O que, que é esse programa? Como que ele vai ajudar a ampliar a participação dessas diversas etnias no ambiente de produção científica?
15: É o novo programa de desenvolvimento acadêmico indígena, porque os nossos estudantes indígenas têm sido incluídos no ambiente da educação superior. Quando eles terminam os seus respectivos cursos, eles querem ingressar, muitos deles, nos cursos de mestrado e doutorado. No entanto, a seleção para esses cursos acontece muitas vezes longe da localidade onde eles moram. Então, esse novo programa, ele vem para que aconteça uma seleção dos estudantes indígenas de uma maneira nacional. Eles podem aplicar a seleção do local onde eles estão, muito semelhante ao que fazemos com os estudantes que vêm do exterior para estudar no Brasil. Então, um estudante que está em São Gabriel da Cachoeira, que acabou a sua graduação, ele pode tentar a seleção para o mestrado ou doutorado na Unicamp, na UNB, na UFRJ, ou mesmo na Universidade Federal do Amazonas, sem precisar sair de São Gabriel da Cachoeira. Ele faz a seleção e ele só vai para a região para onde ele é selecionado depois dele ser selecionado.
1: Agora, presidente, como é que a CAPES identificou a necessidade desse estímulo aos indígenas, né? E que benefícios a maior diversidade de culturas e origens dos cientistas pode trazer para as pesquisas brasileiras?
15: Foram os próprios estudantes indígenas que trouxeram essa demanda para a CAPES, junto com os professores que atuam na educação escolar indígena, que vieram nos propor que nós fizéssemos um programa específico para que esses estudantes provenientes de povos originários que estão em regiões mais isoladas do país possam continuar os seus estudos, fazendo a seleção das suas localidades. E eles vão migrar para seguir os seus estudos no mestrado, no doutorado, somente após serem selecionados.
2: Mas é como o Nazi disse, né? Tem um benefício para a própria produção científica brasileira, para o tipo de pesquisa que vai ser feita?
15: Com toda certeza, porque nós temos a educação dialógica é aquela que leva melhores resultados. E esses estudantes, com certeza, terão muito a contribuir no ambiente da pós-graduação, porque eles trazem todos os saberes que existem nos povos originários, toda aquela troca de experiência entre a produção de conhecimento do ambiente da universidade, que é internacional, agora passa a contar também com o conhecimento que vem dos povos originários. E essa educação dialógica certamente aumentará a produção de conhecimento no nosso país e será uma produção de conhecimento que tem possibilidade de atender muito mais às demandas da nossa sociedade, nos diferentes territórios da nação.
2: Agora, presidente, para além desses grupos específicos que a gente mencionou aqui, as mulheres, os indígenas, o governo do Brasil tem também feito um movimento de valorização da produção científica como um todo, teve inclusive reajuste das bolsas, da CAPES, e a gente vê outros estímulos aí. Eu queria que a senhora falasse um pouco mais para a gente do que foi feito nesses últimos anos.
15: No ano de 2023, quando assumimos, houve um aumento de pelo menos 40% no valor das bolsas, mestrado e doutorado, e esse aumento no valor das bolsas foi acompanhado também de um aumento no número de bolsas. É importante que tenhamos cada vez mais pós-graduandos com acesso à bolsa, porque a bolsa garante permanência do pós-graduando nos cursos e a conclusão do mestrado e do doutorado. Mas, para além disso, a CAPES tem seguido no caminho de contratos com as editoras, através do portal de periódicos da CAPES, que completou 25 anos, nós estamos investindo não somente no acesso à leitura pelos programas de pós-graduação. Então, há 25 anos, a CAPES propicia o acesso à leitura dos periódicos internacionais. Agora, a CAPES financia também a publicação da ciência brasileira, a publicação dos artigos da produção de conhecimento nacional nessas revistas internacionais. Com isso, nós temos aumentado muito o número de artigos publicados pela pós-graduação brasileira nas revistas internacionais. Certamente o Brasil vai ficar melhor colocado, com maior visibilidade.
1: Certo, muito bom. Nós conversamos com Denise Pires de Carvalho, presidente da CAPES, que é a Coordenação de Aperfeiçoamento de Pessoal de Nível Superior. Presidente, muito obrigado pela participação na Voz do Brasil.
15: Prazer é todo meu.
2: Recorde de exportações do agronegócio brasileiro no primeiro trimestre desse ano eleva o setor à posição de destaque no comércio internacional.
1: As vendas no exterior somaram mais de 38 bilhões de reais, um aumento de 0,9%.

0: em relação ao mesmo período do ano passado.
1: De acordo com o Ministério da Agricultura e Pecuária, o principal destino das exportações do agro brasileiro é a China.
0: Os números, segundo o Ministério da Agricultura, refletem a competitividade dos produtos brasileiros no comércio internacional.
1: E também são fruto da ampliação do mercado. Já são 601 aberturas de mercado do agronegócio desde 2023.
0: Quem explica é o secretário de Comércio e Relações Internacionais, Lucas Rua.
2: Aproximadamente 30% de tudo que nós exportamos é do complexo soja, mas eu queria chamar a atenção aqui também para as proteínas animais. E nós tivemos um acréscimo de aproximadamente 22% nas exportações, um destaque para recordes em carne bovina, também na carne suína, e a gente vê efetivamente um trabalho de diversificação de mercado. Veja o caso do açaí, das castanhas, de alguns produtos básicos como feijão, a partir de uma série de ferramentas que nós temos, por exemplo, aqui no Ministério da Agricultura, como o Agro Insight, Passaporte Agro, a participação em feiras internacionais em conjunto com a Apex, a gente gera oportunidade, a gente gera renda e a gente gera emprego, especialmente onde mais precisa, que é no interior do nosso país.
1: Serviços públicos em um clique. Está cada vez mais fácil e simples resolver e acessar as políticas de governo sem sair de casa.
0: No início de maio, o gov.br registrou mais de 500 milhões de assinaturas eletrônicas.
1: E pela primeira vez, mais de 80 milhões de brasileiros acessaram o gov.br em um único mês.
0: O número de acessos únicos foi registrado em março e supera a população de países como a Alemanha e França.
1: Para garantir a segurança no acesso, o gov.br conta com níveis de proteção.
0: E dentro da ferramenta é possível encontrar serviços que ajudam a evitar golpes virtuais.
3: Acessar serviços do INSS, do SUS ou até assinar um documento sem sair de casa já é uma realidade no Brasil. Tudo isso é possível com a conta gov.br. Ela funciona com um login único que reúne mais de 4.600 serviços digitalizados do governo federal. Hoje, mais de 175 milhões de brasileiros já utilizam a plataforma, entre eles o vendedor Pedro Vieira.
4: Uso para carteira, uso para curso também, para acessar documentos, imposto de renda também, tudo, uso golpe para tudo.
3: E Pedro Vieira destacou a segurança ao usar a ferramenta.
4: É muito seguro, bem confiável. Tem acesso biométrico, tem acesso digital também.
3: Para dar mais segurança ao cidadão, a conta gov.br funciona com diferentes níveis de proteção. O bronze concede o acesso básico, o prata é feito com avaliação bancária e o ouro com biometria. E quanto maior o nível da conta, mais seguro é o acesso. Além disso, o usuário pode ativar a verificação em duas etapas, que funciona como uma segunda barreira contra invasões, como explica Hudson Mesquita, diretor do Departamento de Identidade Digital do Ministério da Gestão e da Inovação em Serviços Públicos.
5: Após ele entrar com o CPF e a senha, é solicitado um código que ele mesmo gera ali no aplicativo gov.br. Então, imagina um cenário onde o fraudador consegue roubar a senha do cidadão, ele não teria acesso a esse código, não teria como acessar a conta, né? Então, é uma segunda camada ali de segurança.
3: Com a conta Gov protegida, você pode acessar na plataforma serviços digitais que vão ajudar a proteger seus dados contra golpistas. A proteção do CPF impede que empresas sejam abertas no seu nome sem autorização. O BC Protege Mais bloqueia a abertura de contas bancárias indevidas. E o Registrato permite consultar contas, dívidas e chaves Pix vinculadas ao seu CPF. E tudo isso sem precisar enfrentar filas ou sair de casa. É o caso do educador físico Felipe Cavalcante.
6: Porque antigamente a gente tinha que ir lá na hora, né? E presencialmente, toda aquela burocracia. E hoje, na nossa mão, a gente consegue resolver esse problema.
3: Em caso de dúvidas, as pessoas podem acessar o gov.br/conta. Também é possível receber atendimento presencial sobre a plataforma. Para encontrar uma unidade do balcão gov.br, vá em gov.br/presencial. Reportagem Cleide Lopes.
1: E essas foram as notícias do Governo do Brasil.
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1: Com produção da empresa Brasil de Comunicação.
0: Fique agora com as notícias do Poder Judiciário e do Congresso Nacional. Uma boa noite.
1: A gente volta segunda-feira. Boa noite para você e até lá.
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9: STF fixa regras para o pagamento de verbas indenizatórias e reafirma o teto constitucional.
10: STJ define que oferta de imóvel em plataformas como o Airbnb exige aprovação do condomínio.
9: Justiça Eleitoral atinge 158 milhões de eleitores e 88% de biometria.
10: Boa noite, eu sou Carlos Eduardo Cunha.
9: E eu sou Walter Lima.
10: O STF publicou um conjunto de decisões sobre o regime remuneratório do Judiciário e do Ministério Público.
9: As decisões estabelecem medidas para unificar critérios nacionais de pagamento, restringir a criação de benefícios e ampliar a transparência na folha de pagamento do setor público. Arthur Filho.
11: Entre os principais pontos definidos pelo Supremo Tribunal Federal está o reforço de que o subsídio dos ministros da Corte continua sendo o teto remuneratório da administração pública. O tribunal também reafirmou a equiparação entre os regimes remuneratórios da magistratura e do Ministério Público, desde que observados os limites constitucionais. Outro ponto central é a regra de que verbas indenizatórias só podem ficar fora do teto quando houver previsão expressa em lei nacional, além de unificação de critérios pelo Conselho Nacional de Justiça, o CNJ, e pelo Conselho Nacional do Ministério Público.
10: O uso de imóveis residenciais para estadias de curta duração, como em contratos na plataforma Airbnb, depende da aprovação do condomínio.
9: Essa definição é do STJ. Fátima Uchoa.
12: A proprietária de um apartamento em Minas Gerais pretendia destiná-lo a estadias de curta duração sem necessidade de aprovação em assembleia, mas o condomínio alegava que isso, além de não estar previsto em convenção, afastava o caráter residencial do prédio. No STJ, o voto que prevaleceu no julgamento foi o da ministra Nancy Andrighi. A segunda sessão manteve acórdão do Tribunal Estadual e considerou que o uso dos imóveis para exploração econômica ou profissional descaracteriza a destinação residencial e, por isso, deve ser autorizado por, no mínimo, 2/3 dos condôminos.
10: Em 14, o TST cedia um encontro sobre boas práticas de conciliação e mediação.
9: O evento é uma etapa preparatória para a Semana Nacional da Conciliação Trabalhista 2026. Ana Paula Souza.
13: O encontro antecede a Semana Nacional da Conciliação Trabalhista 2026, que acontece de 25 a 29 de maio, com um slogan inspirado na Copa do Mundo, um acordo muda o jogo, já que o trabalhador pode procurar o Centro Judiciário de Conciliação de Conflito antes mesmo de ajuizar uma ação e resolver o problema sem precisar seguir com o processo nos tribunais.
10: Justiça Federal condena a União e INSS a reduzir prazo de perícias médicas no norte do Piauí.
9: A ação foi proposta pelo MPF, Vanessa Pereira.
14: Segundo o MPF, o tempo médio de espera para perícia na região norte do Piauí, especificamente nos municípios de Parnaíba, Cocal e Piracuruca, chega a mais de 6 meses, tempo muito maior que a média nacional e o prazo fixado pelo STF. Agora, segundo a sentença, o INSS terá até 3 meses para realizar os agendamentos, perícias e avaliações sociais. Para isso, foi autorizado o atendimento de segurados em outras agências do INSS, perícias remotas, mutirões e convênios com entidades públicas ou privadas. Em caso de descumprimento injustificado, a multa estipulada é de R$5 milhões. Ainda cabe recurso da decisão.
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10: Boa noite.
9: Bom fim de semana e até segunda-feira.
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16: Eu sou Ricardo Nakaoka.

0: E estes são os destaques de hoje do Jornal do Senado, que começa agora. Congresso promulga lei que reduz penas dos condenados pelos atos de 8 de janeiro. Senado vai analisar redução do tempo de serviço para aposentadoria de policiais e bombeiros militares. Projeto torna inafiançável homicídio no trânsito cometido por motorista embriagado. Boa noite. O presidente do Congresso Nacional promulgou nesta sexta-feira a Lei da Dosimetria. A nova legislação, que reduz as penas dos condenados pelos atos de 8 de janeiro, passa a valer após a publicação no Diário Oficial da União. Repórter Maurício De Santi.
1: O projeto da dosimetria, com o objetivo de reduzir as penas para os condenados pelos atos do 8 de janeiro, foi aprovado pelo Senado e pela Câmara no ano passado, mas sofreu um veto integral do presidente Lula. Esse veto, no entanto, foi derrubado no dia 30 de abril por decisão da maioria dos deputados e dos senadores. Pela Constituição, o presidente do Senado pode promulgar uma lei quando o presidente da República deixa de sancioná-la em até 48 horas. E foi o que aconteceu. Para o senador Carlos Viana, do PSD de Minas Gerais, a lei da dosimetria é uma questão de justiça.
2: As pessoas que foram condenadas em 8 de janeiro, aquelas que depredaram, que cometeram crimes, elas têm que responder de acordo com a sua responsabilidade. Nossa obrigação é fazer essa correção para que as pessoas respondam, mas dentro sim da responsabilidade, dentro do que cometeram.
1: Já o líder do governo no Congresso, o senador Randolph Rodrigues, do PT do Amapá, tem um entendimento diferente e questiona a legalidade da redução de penas.
3: Se trata de crime contra o Estado Democrático de Direito. Então, claramente, são insuscetíveis de redução de pena, de anistia ou de indulto, conforme prevê a Constituição.
1: Com a publicação do ato de promulgação, a lei da dosimetria entra em vigor. Agora, cada um dos réus interessados precisa requerer a mudança no tempo de condenação junto ao Supremo Tribunal Federal.
0: E a Comissão de Segurança Pública aprovou convites para ouvir o diretor-geral da Polícia Federal, Andrei Rodrigues, e o delegado Marcelo Ivo de Carvalho. A ideia é esclarecer a expulsão de Marcelo Ivo da Fundação de Oficial de Ligação da PF em Miami, e a atuação do órgão no episódio que envolveu o possível monitoramento do ex-deputado Alexandre Ramagem em solo americano. As

0: Delegado Marcelo Ivo de Carvalho, que atuava junto ao Serviço de Imigração e Alfândega dos Estados Unidos, foi desligado da função após o ocorrido.
1: O Senado vai discutir o projeto da Câmara dos Deputados que reduz o tempo mínimo de atividade militar exigido para a aposentadoria integral de policiais e bombeiros. A proposta permite que os estados diminuam em até 5 anos as regras aplicáveis a esses profissionais. Repórter Douglas Castilho.
2: A regra atual prevê que os militares, para fazerem jus à aposentadoria com o valor integral de seus vencimentos, devem trabalhar por 35 anos, sendo ao menos 30 deles como militar. Com a proposta, os estados passariam a ter a liberdade de reduzir o tempo necessário na atividade militar de 30 para até 25 anos. A medida é uma forma de reconhecer as dificuldades inerentes a essas profissões. O senador Stevenson Valentim, do Podemos do Rio Grande do Norte, afirmou ser favorável à discussão do projeto no Senado e explicou suas razões.
3: Você sabe que é trabalhar na escala 24 por 24, 24 por 32, não, e lidando com situações de estresse, passando o dia todo lidando com coisas que ninguém quer lidar, que é a segurança pública, que é trocar tiro com bandido, que é subir morro, que é ir atrás de traficante, de bandido. Eu acho que é justo a gente discutir isso aqui.
2: O texto também afeta a regra de transição daqueles que ingressaram na carreira antes
4: do Senado. O senador Nelsinho Trade, do PSD de Mato Grosso do Sul, que é médico, explicou que a proposta favorece a formação do profissional.
5: Você já com aquele pique entrando numa cirurgia atrás da outra, dali a pouco você entra de férias, fica 30 dias sem pegar num bisturi, sem pegar nas pinças cirúrgicas. Você regride, é uma coisa natural. Ao passo que se você puder fracionar suas férias, você vai conseguir, de uma forma bem equilibrada, colocar o seu descanso para ser exercitado sem perder o tempo do seu aprendizado.
4: Também médica, a senadora Zenaide Maia, do PSD do Rio Grande do Norte, defendeu a iniciativa.
6: A residência médica é uma força de trabalho.
7: Mais seguro, o Senado analisa vários projetos sobre o assunto. Um deles, na Comissão de Constituição e Justiça, torna o bafômetro obrigatório para motorista envolvido em acidente. O texto é do senador Fabiano Contarato, do PT do Espírito Santo.
8: Se hoje um motorista, mesmo bêbado, mata alguém e fica no local, o delegado está impedido de lavrar o auto de prisão em flagrante, porque não se imporá prisão em flagrante, nem se exigirá fianças ao condutor que prestar pronto integral socorro à vítima ou que não fugir do local. Então, todos ficam, se recusam a submeter ao teste.
7: Outro projeto aprovado recentemente e já transformado em lei, criou o Dia Nacional da Mobilização em Memória das Vítimas de Trânsito, a ser celebrado no terceiro domingo de novembro.
1: E a senadora Damares Alves, do Republicanos do Distrito Federal, destacou a importância da campanha Maio Laranja de enfrentamento à violência sexual contra crianças e adolescentes. A parlamentar defendeu a intensificação das ações de prevenção, denúncia e responsabilização diante da recorrência dos casos no país. Também afirmou que a subnotificação compromete a formulação de políticas públicas eficazes. Damares Alves também alertou que meninos estão entre as vítimas de abuso sexual e precisam de maior visibilidade nas ações de proteção.
9: E às vezes o menino não fala porque ele acha que foi uma brincadeira. E às vezes o menino não fala porque a vergonha para o menino é muito maior do que para a menina. Mas a gente precisa observar os comportamentos.
1: Com a edição de Paula Groba e trabalhos técnicos de João Lira, o Jornal do Senado fica por aqui. Acompanhe agora as notícias do Tribunal de Contas da União e da Câmara dos Deputados. Boa noite e um bom fim de semana.
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2: Vida da população. Ele alerta os capixabas para a importância de políticas que garantam apoio financeiro contínuo aos municípios.
3: Daniel Almeida, do PCdoB, registra a realização de programa do governo da Bahia que busca ouvir moradores, lideranças e representantes da sociedade civil para reunir propostas voltadas ao planejamento público do Estado. Ele ressalta que a abertura da ação ocorreu no início do mês em Irecê.
2: Daniel Almeida sublinha que o modelo funciona como espaço de prestação de contas sobre compromissos assumidos anteriormente pelo Executivo Estadual. Ele assinala que a mobilização deve percorrer outros territórios baianos, ampliando a participação na definição de prioridades para a Bahia.
1: Agricultura.
3: Preocupado com a crise financeira dos produtores rurais, Afonso Rando, PP do Rio Grande do Sul, cobra a votação do projeto que prevê o alongamento das dívidas agrícolas. Ele explica que a medida pode ser viabilizada com recursos do Fundo Social e dos royalties do petróleo.
2: Segundo Afonso Ram, os produtores precisam de condições mais favoráveis que as atuais, como prazo de até 10 anos para pagamento e carência de 3 anos. O deputado avalia que o setor precisa de 180 bilhões de reais para garantir a produção de alimentos e a sustentabilidade no campo.
1: Meio ambiente.
3: Marina Silva, da Rede de São Paulo, destaca encontro internacional sobre a redução da dependência dos combustíveis fósseis realizado na Colômbia no final de abril. A deputada afirma que os países precisam construir planos nacionais de transição para reorganizar as fontes de energia.
2: Marina Silva ressalta que o Brasil participa desse debate com ações de desenvolvimento sustentável. Ela avalia que a instabilidade geopolítica ligada ao petróleo reforça a urgência de alternativas tecnológicas capazes de proteger economias nacionais e ampliar a segurança climática.
1: Economia.
3: No entendimento de Sidney Leite, do PSD do Amazonas, a manutenção das altas taxas de juros pelo Banco Central prejudica o trabalhador. Ele argumenta que o custo do serviço da dívida e os juros do cartão de crédito rotativo pressionam a economia e favorecem apenas o setor financeiro.
2: Sidney Leite alega que programas econômicos como o Desenrola e o fim progressivo do cartão de crédito consignado são insuficientes sem uma redução na taxa básica de juros. Para ele, o Brasil apresenta índices econômicos que não justificam taxas superiores às de países em guerra.
3: Welter, do PT do Paraná, enaltece o programa Desenrola, que, segundo ele, vai ajudar milhões de brasileiros endividados. O deputado explica que a iniciativa do governo busca reduzir juros e facilitar a renegociação de dívidas, aliviando o orçamento das famílias.
2: O deputado afirma que o aumento do acesso ao crédito levou muitas pessoas ao endividamento e o programa surge como alternativa para reorganizar a vida financeira. Para ele, a medida deve ampliar o poder de compra e melhorar as condições de vida da população.
3: Patrus Ananias, do PT de Minas Gerais, defende que o Brasil reduza a dependência da exportação de matérias-primas. Segundo o deputado, o avanço da industrialização nacional, especialmente no setor de minérios, é fundamental para ampliar a autonomia econômica do país.
2: Patrus Ananias propõe a criação de uma empresa pública nos moldes da Petrobras para gerir a exploração de terras raras e outros recursos minerais. Na avaliação dele, o Estado deve assumir o papel principal na geração de tecnologia e riqueza no país.
1: Trabalho.
3: Presidente da Câmara garante a votação da proposta que altera a jornada de trabalho 6x1. Acompanhe na reportagem de Luiz Gustavo Xavier.
4: O presidente da Câmara dos Deputados, Hugo Mota, afirmou nesta quinta-feira que a proposta de mudança na escala de trabalho 6x1 será votada pela Casa e diz que não votar essa matéria não está em questão. Hugo Mota participou de entrevista coletiva na Paraíba após o evento Câmara pelo Brasil, na Assembleia Legislativa do Estado. Segundo ele, o tema já entrou na agenda prioritária do Congresso e deve avançar nas próximas semanas, com expectativa de análise ainda no mês de maio.
5: Queremos que todos compreendam que há uma decisão política de se caminhar nesse sentido. É muito melhor sentar à mesa e negociar o texto, que é quando a gente tem

0: na verdade, o horizonte já de data para que essa matéria seja votada.
1: Hugo Mota também declarou que há um ambiente favorável à aprovação da proposta e comparou o debate atual a outras mudanças trabalhistas ocorridas ao longo da história brasileira, como o fim da escravidão, a criação da carteira de trabalho e do 13º salário. Da Rádio Câmara de Brasília, Luiz Gustavo Xavier.
2: Lídice da Mata, do PSB da Bahia, é favorável à proposta que reduz a jornada de trabalho, destacando a importância do debate em curso na Câmara. Segundo a parlamentar, a medida pode melhorar a qualidade de vida dos trabalhadores e deve avançar ainda neste mês.
3: Lídice da Mata também rebate críticas sobre possíveis impactos na produtividade, afirmando que o desempenho econômico depende de fatores como tecnologia e políticas públicas. Para ela, a redução da jornada contribui para a dignidade e a saúde dos trabalhadores.
2: Luiz Carlos Mota, do PL de São Paulo, participou da 5ª edição do 1º de Maio dos Comerciários, realizada em Avaré. O deputado informa que o evento reuniu mais de 4 mil trabalhadores que aprovaram 12 propostas em defesa da categoria.
3: Luiz Carlos Mota parabeniza a Federação dos Comerciários do Estado de São Paulo pela organização e reafirma apoio às pautas de valorização profissional e direitos trabalhistas.
2: Transportes. Câmara aprova a renovação de carteira de motorista com mais facilidade para condutores sem multas. O repórter Antônio Vital tem detalhes sobre a medida.
4: A Câmara dos Deputados aprovou medida provisória que torna mais simples a renovação da Carteira Nacional de Habilitação, a CNH, se o motorista estiver inscrito no Cadastro Positivo de Condutores. O cadastro, criado em 2020, contempla os motoristas que não cometeram infrações de trânsito nos últimos 12 meses. A proposta original, editada pelo governo, dispensava os condutores sem multa de fazer os exames do DETRAN para renovar a CNH ou autorização para conduzir ciclomotor. O relator da medida provisória na comissão mista, composta por deputados e senadores, senador Renan Filho, do MDB do Alagoas, alterou o texto e manteve a exigência de exames de aptidão física e mental para renovação da carteira, mesmo para aqueles sem multas. A mudança foi pedida pelo senador Dr. Irã, do PP de Roraima. Ele argumentou que, caso a pessoa não tivesse multas de trânsito, poderia ficar 30 anos sem fazer qualquer exame, o que seria um risco. A medida provisória determina ainda que os custos dos exames de aptidão física e mental e da avaliação psicológica têm que obedecer um teto máximo nacional a ser fixado pela Secretaria Nacional de Trânsito. O governo, ao editar a medida provisória, argumentou que 20 milhões de motoristas dirigem sem habilitação devido aos custos elevados da carteira. A medida provisória que torna mais simples a renovação da Carteira Nacional de Habilitação, a CNH.
3: Direita e de extrema direita, que acusam a esquerda de incoerência, mas que migram de partidos para viabilizar candidaturas, mesmo quando essa mudança significa estar ao lado de pessoas a quem combatiam antes.
2: Ao citar a derrubada do veto ao projeto da dosimetria, Tadeu Venere questiona a inconsistência entre discursos rigorosos contra crimes e votos que podem resultar na soltura de milhares de presos. Para ele, por não ter propostas reais para a vida dos brasileiros, a oposição se limita a atacar a esquerda.
5: Justiça.
3: Ottoni de Paula, do PSD, reafirma sua tese de que gestões fluminenses autodeclaradas de direita foram responsáveis por episódios de corrupção no Rio de Janeiro. Ele cita irregularidades na Fundação Ceperge, contratações de funcionários fantasmas e desvio de recursos da privatização da SEDAI.
2: Ottoni de Paula critica o uso da pauta ideológica como forma de encobrir problemas administrativos. Ele afirma que operações policiais recentes em secretarias estaduais levantam questionamentos sobre a condução do poder público no estado.
3: Talíria Petroni, do PSOL do Rio de Janeiro, aponta uma relação entre a família Bolsonaro e o crime organizado. A deputada menciona a nomeação de familiares de milicianos como exemplos de uma trajetória questionável.
2: Talíria Petroni cita ainda aliados políticos ligados à família Bolsonaro, envolvidos em investigações como casos de funcionários fantasmas no Ceperge. Para ela, o Brasil deve manter o foco no combate à corrupção.
5: Segurança Pública.
3: Anne Ortiz, do PP do Rio Grande do Sul, defende a urgência de a Câmara votar a redução da maioridade penal para crimes hediondos e de extrema violência. Ela cita pesquisa feita pela Real Time Big Data, segundo a qual

0: Qual entre 80 e 90% dos brasileiros são favoráveis à proposta?
1: A congressista opina haver falhas no sistema socioeducativo, onde passa o infrator sem ser corrigido e sem que seja feita justiça às vítimas. Anny Ortiz cita países nos quais as punições a jovens criminosos são compatíveis com a gravidade dos atos e pede revisão da legislação nacional.
0: Vinícius Carvalho, do PL, defende a redução da maioridade penal em casos de crimes graves cometidos por adolescentes. O deputado cita um caso recente de violência sexual contra crianças em São Paulo para cobrar do Congresso Nacional uma resposta mais rigorosa na responsabilização dos envolvidos.
1: Vinícius Carvalho também defende a aprovação de proposta que impede a não persecução penal em crimes de pornografia infantil e pedofilia. Ele argumenta que esse tipo de acordo pode resultar em punições brandas para pessoas que divulgam imagens criminosas contra crianças e adolescentes.
0: Capitão Alden, do PL da Bahia, defende o projeto que aumenta as penas para crimes cometidos contra profissionais de segurança privada. A proposta aprovada pela Câmara, na visão do deputado, busca garantir mais proteção a vigilantes que atuam em situações de risco no cotidiano.
1: Capitão Alden anuncia que o texto também amplia a proteção aos familiares e estabelece tratamento mais rigoroso aos criminosos. De acordo com o parlamentar, a medida tem o potencial de inibir a violência e reforçar a valorização desses profissionais.
0: Hélder Salomão, do PT do Espírito Santo, alerta sobre a possibilidade de anistia a quase 200 mil detentos, incluindo agressores de mulheres e pedófilos, após a derrubada do veto ao projeto da dosimetria. Para ele, a possibilidade é estarrecedora frente ao recorde de feminicídios no país.
1: Hélder Salomão cita dados do Ministério da Justiça, segundo os quais, no primeiro trimestre do ano, a cada 5 horas e 25 minutos, uma mulher foi morta no país. Para ele, o machismo e o discurso de ódio são as principais causas dessa violência, e o Congresso não pode abrir brechas para a impunidade.
2: Votação.
0: O plenário da Câmara aprovou o aumento da proteção às vítimas de crimes sexuais. O repórter Marcelo Larcher traz as informações.
3: A Câmara dos Deputados aprovou o projeto que aumenta penas para crimes como estupro, assédio sexual e divulgação não autorizada de conteúdo íntimo. No caso do estupro, a pena passa de 8 para 12 anos de prisão, podendo chegar a 32 anos se resultar na morte da vítima. A proposta cria uma lei da dignidade sexual e altera regras do Código Penal, do Estatuto da Criança e do Adolescente e do Código Civil para ampliar a proteção às vítimas de crimes sexuais e endurecer as punições. A pena máxima para assédio sexual aumenta de 2 para 4 anos de prisão. O mesmo vale para o crime de registro não autorizado da intimidade sexual, que tem pena máxima de 1 ano e passa para 3. O texto prevê ainda aumento de até 2/3 das penas se os crimes forem cometidos contra pessoas idosas ou com deficiência, ou se ocorrem em escolas, hospitais ou estabelecimentos policiais ou prisionais. O texto também aumenta punições para crimes relacionados à pornografia infantil e exploração sexual de crianças e adolescentes previstos no Estatuto da Criança e do Adolescente. Dependendo da conduta, as penas poderão chegar a 10 anos de prisão. Além do aumento das penas, o projeto também amplia as situações em que a justiça poderá determinar a perda do poder familiar, incluindo casos de crimes graves e crimes sexuais praticados contra filhos e outros integrantes da família sob responsabilidade do agressor. O texto também prevê que condenados por crimes sexuais possam perder cargos públicos em alguns casos. O texto foi apresentado pela deputada delegada Catarina, do PSD de Sergipe, e sofreu alterações da relatora, deputada delegada Ione, do Avante de Minas Gerais, que justificou as medidas.
4: No presente projeto, a incidência mais gravosa do poder punitivo do Estado para esse tipo de delito odioso também repercute em sanções acessórias a serem impostas a criminosos sexuais, a exemplo da perda da tutela e curatela e da inabilitação para os cargos públicos. Ademais, procura-se garantir proteção às vítimas nas órbitas jurídicas e assistencial, além de investir esforços públicos na educação e conscientização coletiva para a mudança social, construção de espaço público de convívio saudável, respeitoso e seguro.
3: O projeto ainda garante às vítimas de crimes sexuais atendimento psicológico e jurídico prioritário, proteção de dados pessoais e acolhimento humanizado durante o atendimento. O projeto que cria a Lei da Dignidade Sexual e amplia punições para crimes sexuais seguiu para análise do Senado. Da Rádio Câmara de Brasília, com informações de Daniele Lessa, Marcelo Larcher.
2: Saúde.
1: Diego Garcia, do União do Paraná, defende a aceitação de exames solicitados por nutricionistas em laboratórios de hospitais. Relator da matéria na Comissão de Constituição e Justiça, ele afirma que a medida amplia o acesso dos pacientes e reduz a dependência de encaminhamento médico.
0: Segundo Diego Garcia, a iniciativa valoriza o papel do nutricionista e diminui a burocracia no atendimento. O deputado acrescenta que a proposta deve agilizar o acesso aos serviços, especialmente no SUS, além de fortalecer a prevenção e melhorar a qualidade do cuidado em saúde.
5: Então agora nós vamos desburocratizar esse sistema e facilitar, porque basta passar por esse profissional de nutrição, ele já vai ter acesso tanto à receita para os suplementos, como também à receita ou encaminhamento para a realização de exames. Então é mais facilidade, menos burocracia e melhorar a qualidade da saúde da população brasileira. Atuar na prevenção e valorizar os profissionais de nutrição.
1: Dr. Zacarias Calil, do MDB de Goiás, denuncia desperdício de quase 300 milhões de reais com o descarte de 10 milhões de doses de vacinas da Coronavac vencidas e que, por falha logística, não chegaram à população, segundo a auditoria do Tribunal de Contas da União, citada por ele.
0: Dr. Zacarias Calil lamenta o desperdício milionário enquanto a saúde pública passa por carências básicas, como a falta de exames e estrutura hospitalar. Ele defende que o parlamento cobre respostas sobre as compras e pela ineficácia da redistribuição.
2: Educação.
1: José Rocha, do União da Bahia, apresentou proposta de emenda à Constituição que integra o ensino médio à formação técnico-profissional. O deputado afirma que a medida pode ampliar a qualificação dos jovens, reduzir a evasão escolar e preparar estudantes para o mercado de trabalho.
0: José Rocha acredita que a educação técnica é necessária para aumentar a produtividade do trabalhador brasileiro. Ele ressalta que o modelo permite ao jovem ingressar mais cedo em uma profissão sem impedir o acesso posterior ao ensino superior.
1: Soraya Santos, do PL do Rio de Janeiro, fala sobre a importância da educação inclusiva aliada ao trabalho de escolas especializadas. Segundo ela, o sistema público deve garantir inclusão, mas precisa do apoio dessas instituições para atender alunos.
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1: A Droga Era de Engenheiro Caldas está contratando atendente de farmácia. Vaga para homens, com disponibilidade e flexibilidade de horários. Interessados, entre em contato pelo WhatsApp 33 999 31 4110.
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2: Chegando por aqui com Bandas e Companhia, um bailão no teu rádio. Que beleza, hein? Vamos juntos então a partir de agora, ouvindo aí o melhor das bandas e o time, pra gente curtir junto. Eu sou o Fabiano Farias, agradeço você por estar aí, que bom ter você aqui. Aí, vamos de música. Quem vem abrindo nossa sequência hoje é São Francisco. Cuidado. Tem Cerveja e Socorro, tem ainda Mentirosa. Corpo e Alma chegando agora.

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1: 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Mentirosa, não volte mais aqui. Nunca mais. Você também canta junto? A gente tá cantando junto por aqui. O microfone desligado, mas cantando. Corpo e alma. Vem mais Rogério, Magrão e Bando. Coração, coração pirou.
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0: Saudade da Briguenta, San Rafael tocando. Bandas e Companhia seguindo, chamando intervalo agora. Sim, tem intervalo, voltamos já com Hora do Tio.
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3: Bandas e Companhia seguindo com a Hora do Tiro, que vem chegando o Geloquedo e os Guri. Tem ainda Campeão Vaneira, João Luiz Correia no Hora do Tiro.

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1: Bandas e Companhia, pra você, Hora do Tchê, com João Luiz Corrêa cantando pra gente, Campeando Vaneira. Vai seguindo aqui, a música não para. Tem Alma Latina, A Maior Decepção. Banda Essência da Noite, Da Água pro Vinho, ainda Trilegal com Wagner 2.

0: Bandas e Companhia, trazendo por aqui o som da banda Trilegal, cantando com Wagner, fechando mais uma, e a gente chama aquele intervalo e volta já com mais pra você.
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0: De volta por aqui com Bandas e Companhia, seguindo com a boa música. Vem que tem mais, o que que vem chegando por aqui? Vem chegando Banda Ébanos. A música Entre um Gole e Outro. Curte aí.
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0: Portal News, a música Defeitos, com Paulinho Dil tocando por aqui.
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0: É hora do Tchê, é hora do Tchê. Vem que vem, Ari Correia com os Monarcas Barrancos. Tem Xeloquedo, confia no pai, hora do Tchê.
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0: amigo Ari Correia, desse balanção assim, ó.
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0: Roquedo, confia no pai, tocando aqui no Bandas e Companhia.
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0: Vamos chamando mais um intervalo por aqui, sim, é rapidão, voltamos já com mais Bandas e Companhia, não sai daí, volta já.
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4: 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Mãe, ter uma pessoa como você em nossas vidas é um presente. És meu porto seguro, meu lugar de descanso e amor. Sua generosidade abraça forte quem está ao seu lado. Mãe, tens o coração maior do mundo. Tua força me inspira, me impulsiona a lutar. Vejo através de ti que a vida exige coragem, persistência e muita fé. Mas que desistir não é opção para aqueles de coração forte. Ah, mãe, te admiro tanto que me faltam palavras. Saiba que nos maus e nos bons momentos sempre estaremos juntos. Estou aqui para você, assim como você sempre esteve para mim. Nesse dia tão especial, não poderia deixar de te desejar muitas felicidades. Que a mão de Deus esteja sempre em sua vida e que recebas em dobro todo o amor que transmites.
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0: Seguindo Bandas e Companhia, recordações de bandas. Vem que vem por aqui, ó, Banda Champion. Mês que vem a gente casa. Tem Banda Signos, Tona Tu e ainda Céu e Cantos, Copo Furado. Segue o Banda.
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